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4: Tá na Gazeta, tá legal, 8:06, ótima noite pra você ligado na Gazeta. Max William por aqui pra te fazer companhia até a meia-noite, até as 10, o Special Night no ar. E às 10 tem o nosso Gazeta Romance, o programa mais romântico do rádio brasileiro. Pra começar tem Bob Sinclair.

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0: Tá na Gazeta, tá legal, ótima noite pra você que tá ligado aqui na Gazeta. Max William por aqui te fazendo companhia, bom demais ter a sua participação. Você que segue mandando recado, mandando texto, mandando áudio, WhatsApp 65999872045. Ouvimos o Thales Lessa, Que Pena, ainda Grupo Chocolate, Alô Virgínia com a Turma do Pagode. Só música boa, do jeito que você gosta. Aquele abraço do tamanho do céu pra você que tá na sintonia, curtindo a Gazeta, ouvindo pelo rádio, ouvindo também pelo site, pelo gazetafmcuiabá.com.br. Uma ótima noite para você, fica à vontade para participar. O WhatsApp é o 65999872045. E agora tá na hora do nosso Enigma da Múmia.
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Olá pessoal, boa noite, estamos chegando na segunda-feira maravilhosa para mais uma edição do nosso Enigma da Múmia, hoje dia 8 de junho, hein pessoal, já estamos no dia 8 de junho, tá acelerado, hein, muito bem, festa junina,

0: Ué, tá uma festa, hein? Boa noite, Max William, tudo bem?
1: Tudo ótimo, Mumia, muito boa noite pra você também.
0: Muito bem, vou levar o Max William para a festa junina, vou deixar ele lá na barraca do beijo. Será que a gente vai ganhar dinheiro, Max William?
1: Será, né? Acho que não, hein? Vá à falência essa banca aí.
0: Dinheiro não vamos ganhar, vamos arrumar é confusão, hein, Max William?
1: Também acho, hein, Múmia? É melhor deixar quieto esse negócio aí, velho.
0: Muito bem, uma semana abençoada para todos e vamos para o enigma da segunda-feira. Atenção, vamos lá. Quais são os três números, nenhum dos quais é zero, que dão o mesmo resultado, quer sejam somados ou multiplicados? Continha de matemática na segunda-feira, hein, pessoal? Vamos lá.
1: Vamos lá.
0: Ali já voltamos. Até já.

0: Gazeta, tá legal, bora lá pro nosso Segura Peão, tá na hora de ouvir, curtir três modão do bom por cá, hein? Tem o Jorge Matheus, Goiânia me espera ainda, Murilo Rufi, Saudade Estranha, e o Fiduma e o Jeca, Tempo Bom, aumenta o volume da máquina sonora aí, o Segura Peão tá no ar,
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0: Tá na Gazeta, tá legal, 8h28, ouvimos aqui no nosso Segura Peão, 3 modão do bom. Fiduma e o Jeca, Tempo Bom, ainda Murilo Rufi, Saudade Estranha e o Jorge Matheus, Goiânia Me Espera. Ó, daqui a pouquinho tem mais um repeteco do nosso Enigma da Múmia, tá valendo o rodízio pra Casa da Pizza na Avenida General Melo, combinado 659-9987-2045. Vou agora pro nosso informativo, o nosso Gazeta Express. Prazo de inscrição do Enem é prorrogado até o dia 12 de junho. Você confere agora. Gazeta Express. O Ministério da Educação e o INEP prorrogaram o prazo de inscrição para o Enem 2026. Com isso, os estudantes de todo o país têm agora até sexta-feira para se inscrever por meio da página do participante. A extensão do prazo também altera outras etapas do cronograma, incluindo a data limite para o pagamento da taxa de inscrição. O MEC deve divulgar nos próximos dias o calendário atualizado com todas as novas datas. A expectativa do governo é de que a prorrogação permita que mais estudantes consigam finalizar o processo de inscrição, especialmente aqueles que tiveram dificuldades nos últimos dias do prazo original. A prorrogação, no entanto, não altera as datas de aplicação do exame, que permanece marcado para os dias 8 e 15 de novembro, em todo o país. O Enem é utilizado como critério de seleção para vagas em universidades federais e estaduais, além de programas como o SISU, o ProUni e o FIES. Da redação de Thalita Rocha, para o nosso Gazeta Express.
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0: Muito bem, chegamos no segundo bloco do nosso Enigma da Múmia da segunda-feira. Olha só, enigma de hoje, o pessoal na segunda-feira tá com o cérebro daquele jeito. E aí, uma continha de matemática aí, né, Max William?
1: Né, Múmia? Ah, tinha que ter pegado mais leve, hein, Múmia? Mas vamos lá, é, a galera tá mandando um áudio aqui, ó.
0: Max William já está recebendo muitas mensagens. O nosso muito obrigado aí pela audiência. Então vamos falar mais um repeteco do enigma, pessoal.
1: Bora lá.
0: Vamos lá. Quais são os três números, nenhum dos quais é zero, que dão o mesmo resultado, quer sejam somados ou multiplicados? Pensando, participando, já voltamos. Até já!

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1: Fala, Gazeta. Tá legal? Boa, turma. Bora lá pro nosso Tiratema da Gazeta. Pra você que tá ligado aqui em 99.9 é o nosso Tiratema da Gazeta. Brincadeira boa. Brincadeira que vale prêmio pra você que tá ligado aqui no nosso Special Night, valendo 2 vouchers de rodízio de pizza pra você consumir. Ó, tem Casa da Pizza na Avenida General Melo ou na Casa da Pizza lá na Avenida Beira Rio, na Casa da Pizza Music Bar ou na Casa da Pizza Torres na Avenida das Torres. Ó, música 1, Felipe e o Ferrari, só pancada. Música 2, o Dilcinho, é uma partida de futebol. E a música 3, o Zezé de Camargo, irmão da Lua, amigo das estrelas. E aí, qual será a vencedora do nosso Tiratema da Gazeta? A música 1, a música 2 ou a música 3?
2: Tiratema, música 1.
3: Então solta o

na Gazeta, tá legal, 8h48, pra você que tá ligado aqui na Gazeta, ouvimos a música 3, o Zezé de Camargo, Irmão da Lua, Amigo das Estrelas, a música 2, o Dilcinho, é uma partida de futebol, e a música 1, o Felipe Ferrari, Só Pancada, com o Diego e o Arnaldo, ó, quem tá se dando bem, o Christian Emanuel Carvalho, do bairro Renascer, parabéns, tá bom, Christian Emanuel Carvalho, do bairro Renascer, levando aqui o rodízio pra casa da pizza, aí depois é só escolher, tá bom? Ó, tem que passar aqui na Gazeta amanhã, no caso, em horário comercial, na rua Professora Tereza Lobo, número 30, no bairro Concil, para retirar os dois vouchers pra casa da pizza, depois é só escolher e aproveitar aquele delicioso rodízio que a Casa da Pizza tem. Aí tem Casa da Pizza na Avenida General Melo, tem Casa da Pizza na Avenida das Torres e tem Casa da Pizza na Avenida Beira Rio. E a música vencedora, a música 3, o Zezé de Camargo.

Tá na Gazeta, tá legal, 9:05, ótima noite pra você ligado aqui na Gazeta. Obrigado pelo carinho, pela companhia, só música boa, do jeito que você gosta. Fica à vontade pra mandar o seu recado, pra mandar texto, pra mandar áudio. WhatsApp é o 65999872045. Manda texto, manda áudio. Ouvimos aqui no nosso Special Night de propósito, Facas, ainda tome aí. Um beijo, então sorri com Mike Rodrigo e Maroon 5, Girls Like You. Agora 9:07 para você que tá ligado na Gazeta. Já já a gente volta com muito mais na Rádio Oficial do Outono.

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0: Muito bem, chegamos no terceiro bloco do nosso Enigma da Múmia. Lembrando que sabadão agora tem Brasil e Marrocos. E aí, Max William, tá confiante aí na seleção?
1: Opa, com certeza, Múmia, vai dar Brasil!
0: Muito bem, se fosse a seleção do Flamengo aí, né, o pessoal ia confiar mais, né, Max William?
1: Acho que não, né? Se empolga não, Múmia.
0: Brincadeira, né, Max William? Vamos acreditar nesse Hexa em Brasil e Marrocos. Próximo sábado, hein, pessoal? Vamos para mais um repeteco, último da noite. Atenção, vamos lá.
1: Vamos lá.
0: Quais são os três números, nenhum dos quais é zero, que dão o mesmo resultado, quer sejam somados ou multiplicados? No próximo bloco, a resposta do Enigma. Até já!

0: Muito bem, por aqui tem uma turma boa mandando recado, mandando texto, mandando áudio, participando do nosso Special Night, participando do nosso Enigma da Múmia, mandando texto, mandando áudio. Tem uma galera boa participando. A quem tá participando aqui, manda o áudio. Oi, boa noite.
1: Boa noite, Max Will.
0: Boa noite.
1: Aqui é Brenda Carvalho Teixeira. Oi, Brenda. Do bairro Parque Residencial Cospó. E a resposta do enigma de hoje é 1, 2, 3. Tá na Gazeta, tá legal.
0: Aê, tá na Gazeta, tá legal. Um abraço pra você, obrigado pela participação. Quem tá mandando recado aqui também, tá mandando áudio. Boa noite.
2: Boa noite, Gazeta. O enigma da múmia é 1, 2, 3. José Primo, do Parque Cuiabá.
0: Beleza, abraço pra você, obrigado pela sintonia. Oi, boa noite.
3: Boa noite, Gazeta, boa noite, Múmia. Aqui é Rodrigo Paiva.
0: Fala, Rodrigão.
3: O enigma de hoje é 1, 2 e 3.
0: Beleza, abraço pra você, tá bom, Rodrigo? Abraço pra você, obrigado pela companhia. Quem tá mandando recado aqui também, participando do nosso Enigma da Múmia pelo nosso WhatsApp 659-9987-2045. Mandou áudio, boa noite, a Tatiana.
4: Boa noite.
0: Boa minha. Noite.
4: Boa noite, Gazeta. A resposta do Enigma é 1, 2 e 3. Tatiana Comes Parque Cuiabá.
0: Beleza, abraço pra você, obrigado pela companhia. Quem tá mandando áudio aqui também, participando

0: o Luiz. Fala, Luiz. E aí, Luiz? Boa noite, queridão.
1: Boa noite, boa noite. Aqui quem fala é Luiz Oliveira, do Cristo Rei Vazegrande, motorista por aplicativos. A resposta do enigma de hoje é 1, 2, 3. Quero ganhar essa pizza.
0: Beleza, tá concorrendo. Abraço pra você. Fala, Magno.
2: Boa noite, meu amigo Max Willer.
0: Boa noite, Magno.
2: 5 menos 10 não dá 0. Dá? Ah. A resposta da enigma da Nuno aí, ó. Eu tô ganhando um sorteio da Nuno aí hoje. Quero ganhar mais um aí da Nuno aí. Beleza, Max Willer? Vou tomar uma? É segunda-feira, Nuno. Tô namorando, Nuno. Você não sabe que eu tô namorando, Max Willer? Quando você tá namorando, Nuno? Pergunta pra ele, tô namorando, cara. A Nuno tá perdida da informação do Max Willer aí.
0: Ah, é. Vamos tocar a música. Agora tem Cleito e Romário. O Magno tá pra lá de Bagdá, hein, rapaz. Bora lá com Não Namora, com Zé Neto e o Cristiano. Cleito e Romário por aqui.

Tá na Gazeta, tá legal, ouvimos aqui no nosso Special Night, os Maninhos, Vagabundo ainda, o Danilo e o Davi Não Mexe Nas Minhas Gavetas, o Harry Styles passou por aqui também, Felipe e o Rodrigo Ignora e o Thiaguinho e aquele pagodinho de leve, Pensamentos Intrusivos, ótima noite, obrigado pela companhia, fica à vontade, manda o seu recado, manda texto, manda áudio, WhatsApp é o 65999872045 e agora tá na hora de informação no nosso Gazeta Express. Serviço de vistoria veicular retorna para o espaço original na sede do Detran após reforma. Gazeta O serviço de vistoria veicular retornou ao espaço original da sede do Detran Mato Grosso, em Cuiabá, após passar por reforma para melhorar e atender ao cidadão. O investimento foi cerca de R$1 milhão. Todos os dias são realizadas cerca de 150 vistorias veiculares apenas.

0: sede do Detran está localizado no Centro Político Administrativo, na Avenida Hélio Ribeiro, número 1000. Da redação de Thalita Rocha, para o Gazeta Express, a informação rápida e segura. 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
7: Atual campeão do mundo, a Argentina fará seu último amistoso antes da estreia na Copa dos Estados Unidos, Canadá e México. Terá como adversário a Islândia, jogo marcado para esta terça-feira, 22 horas, horário de Brasília. Três jogadores sob risco de corte, o Montiel, o Molina e Paredes. Os próximos dias serão decisivos para a decisão do departamento médico. A Argentina já teve um corte no elenco, o zagueiro Balerdi já foi cortado com lesão muscular. O craque Lionel Messi, aos 38 anos, disputará seu último Mundial. Ele vem convivendo com lesões e tem sendo acompanhado com muita atenção, tanto pelo departamento médico, como também pelo departamento físico. No sábado, no amistoso contra Honduras, vencido pela Argentina, 2-0 foi o placar final, teve Messi no banco, mas não foi utilizado. Edson Rufino, para o Momento da Copa.
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0: bem, por aqui a galerinha segue participando do nosso Enigma da Múmia pelo nosso WhatsApp 65999872045. A quem tá mandando o áudio? Oi, boa noite.
1: Boa noite, Max. Boa noite, Múmia.
0: Boa noite.
1: Aqui quem tá falando é a Geisiane.
0: Oi, Geisiane.
1: Do Jardim Marajoara. E a resposta do Enigma de hoje é 1, 2, 3. Tá na Gazeta, tá legal.
0: Valeu, tá na Gazeta, tá legal. Um abraço pra você, obrigado pela companhia. Quem tá mandando recado aqui também tá mandando áudio. Boa noite.
2: Boa noite, Max William. Boa noite, Múmia.
0: Boa noite.
2: A resposta do Enigma de hoje é 1, 2, 3.
0: 1, 2, 3. Valeu, um abraço para você. Obrigado pela companhia. Oi, boa noite.
3: Boa noite, Max.
0: Boa noite. Meu nome é
3: Alisson Carvalho Teixeira.
0: Sou Fala, do Alisson.
3: Parque Residencial, bairro Parque Residencial Cuxipó. A resposta de hoje é 1, 2, 3.
0: Tá na Gazeta, 2, 3.
3: Tá legal.
0: Valeu, tá na Gazeta, tá legal. Boa noite, Max. A resposta de hoje é 1, 2, 3. É o Heitor Ricardo, do CPA 4, participando do nosso Enigma da Múmia. Também a Aline Palma. Oi, Aline. Boa noite.
4: Boa noite, Max.
0: Boa noite, Aline.
4: Aqui é a Aline Palma, do Morada do Ouro 2. O Enigma da Múmia hoje é 1, 2, 3.
0: Valeu, abraço para você, obrigado pela sintonia e pela participação. Bola lá então para o nosso, ou melhor, para a resposta, né? Ouvir aqui a resposta do nosso Enigma da Múmia. 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
5: Múmia, Múmia, Múmia, Múmia. Maravilha, chegamos no último bloco do Enigma da Múmia da segunda-feira maravilhosa. Hoje tem Gazeta Romance. É segunda-feira, topo Gijo, dá aquela caprichada nas lentinhas. E o Max William fala macio daqui a pouco, né, Max?
0: Isso mesmo, já já, hein? O Gazeta Romance no ar por aqui, hein, Múmia? Daqui a pouquinho.
5: Muito bem, então vamos para a resposta do Enigma. Atenção, você que participou, vamos lá. Quais são os três números, nenhum dos quais é zero, que dão o mesmo resultado, quer sejam somados ou multiplicados? A resposta do Enigma, número 1, 2 e 3, porque 1 vezes 2 vezes 3 é igual a 6, pessoal. Muito bem, Enigma de hoje aí, nosso muito obrigado pela paciência, pela audiência. Estaremos de volta aí na terça-feira. Max tá chegando com Gazeta Romance. Eu já volto aí pra te ajudar no sorteio. Grande abraço e tchau!
0: Tchau, Múmia!
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0: Boa, turma. Tá na Gazeta. Tá legal. Tá no ar aqui a nossa Super Sequência. Bora curtir. Três músicas boas. Bora curtir hoje o Jorge e o Matheus, que chegam pra cantar Haverá Sinais com a Lauana Prado, Cheirosa e Gaivota com o Matheus e o Cauã. Aumenta o volume pra curtir a nossa Super Sequência com Jorge e o Matheus.

sequência. Tá na Gazeta, tá legal. Ouvimos na super sequência o Jorge Matheus, Gaivota, Cheirosa e Haverá Sinais. E a gente segue com o nosso Special Night até a até às 10 da noite. Já já tem aqui os ganhadores do Enigma da Múmia.

0: Tá na Gazeta, tá legal, 10 e 7, pra você que tá ligado aqui na Gazeta, ouvimos o nosso Special Night, o Diego, Victor Hugo, BG A Cura ainda, BTS e o Lulu Santos, Tempos Modernos, aqui na sua Gazeta, obrigado pelo carinho, pela companhia, ó, daqui a pouquinho tem o nosso Gazeta Romance e o Special Night volta amanhã, a partir das 8 da noite, depois da Voz do Brasil. E agora bora saber quem são os ganhadores do Enigma da Múmia. Muito bem, Múmia, chamando o primeiro ouvinte, Múmia.
1: Atenção, Max William, aí vai o primeiro ouvinte.
0: Mandou áudio, oi, boa noite.
2: Boa noite, Max. Boa noite, Múmia. Aqui é a Aline Palma, do Morada do Ouro 2. O Enigma da Múmia hoje é 1, 2, 3.
0: Aê, parabéns, Aline Palma, do Morado do Ouro 2, levando o rodízio para Casa da Pizza, na Avenida General Melo. Múmia chamando o segundo ouvinte.
1: Muito bem, Max, aí vai o segundo ouvinte.
3: Boa noite, Max, boa noite, Múmia. Aqui é o Eduardo Barreto, bairro Morado do Ouro. E a resposta do Enigma hoje é 1, 2, 3. Tá na Gazeta, tá legal.
0: Aê, tá na Gazeta, tá legal também, do Morado do Ouro 2. Parabéns, Eduardo Barreto, levando aí o rodízio pra Casa da Pizza, na Avenida General Melo, 10 e 9 agora. Daqui a pouquinho tem o nosso Gazeta Romance e o Special Night volta amanhã, às 8 da noite, depois da Voz do Brasil.
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17: Tá na Gazeta, tá legal, 10 e 14, o Gazeta Romance está no ar até meia-noite. Eu, Max Williams, sigo por aqui te fazendo companhia, tá valendo para você que participar do nosso Gazeta Romance. Tem 3 horas de momentos para você no Eros Motel. Olha só que legal, olha só que bacana, para comemorar aí o Dia dos Namorados. É, então, ó, bora participar, 659-9987-2045. É o nosso WhatsApp para você participar. Manda aí seu recado, manda texto, manda áudio. WhatsApp liberado, 659-9987-2045. A gente abre com Ed Brito e o Samuel Romano.

Tá na Gazeta, tá legal, 10h39, pra você que tá ligado aqui na Gazeta, ouvimos no nosso Gazeta Romance, o Murilo Rufi, Veneno, ainda Jason Mraz, o Guilherme Santiago, passou por aqui também, Malta, Memórias, e o Victor Léo, Não Me Perdoei,

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0: Tá na Gazeta, tá legal, 11:07, ótima noite para você ligado na Gazeta. Ouvimos o Gazeta Romance, a Laura Pausini, inesquecível, Henrique e o Juliano. Ouvimos também o Ahá, o Kleber e o Calman também passou por aqui. E o Só Pra Contrariar, essa tal liberdade, no nosso Gazeta Romance, que segue até a meia-noite. Ó, quem tá na sintonia ouvindo a Gazeta, oi meu amigo Max William. Aqui é o Daniel Peck, motorista de aplicativo. Uma boa noite pra todos, toca uma música pra nós. Que sorte a nossa, do Matheus e o Cauã, tá na Gazeta, tá legal. Valeu, abraço pra você, obrigado pela companhia. Boa noite, Max. Abraço pra você. Quem mandou recado aqui é o Jean Carlos, tá na sintonia também. Boa noite, quero participar da promoção. Não mandou o nome e também não mandou o bairro. E não mandou também a frase Eros Motel. Ó, pra participar do sorteio, tem que mandar o nome completo, tem que mandar o bairro e tem que mandar aqui também a frase Eros Motel, além de pedir aqui para confirmar mesmo a sua participação. Pede também a sua música no nosso Gazeta Romance. Se identifique na hora de participar, combinado? Boa noite, Max William. Aqui é o Thales Santana da Silva, do bairro Rio dos Peixes. Eros Motel mandou aqui certinho e está participando do Gazeta Romance. Pelo nosso WhatsApp 659-9987-2045.
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pela Gazeta. Tá legal, 11h10, ótima noite pra você. Obrigado pelo carinho, pela companhia, curtindo o nosso Gazeta Romance. O especialista já foi iniciante, hein? O forte já foi inseguro. O confiante já duvidou de si mesmo. O experiente já cometeu erros. O bem-sucedido já pensou em algum momento em desistir. Ninguém nasce sabendo. Ninguém chega ao topo sem tropeços. O que diferencia quem vence é a persistência. O caminho pode ser longo, mas cada passo te aproxima do seu objetivo. Então, não pare. Não duvide, não se compare. Apenas continue, porque quem insiste, chega. 11h10, no Gazeta Romance tem o Leonardo. Nada mudou.

0: Tá na Gazeta, tá legal, 11h38, ouvimos aqui no nosso Gazeta Romance. Antes de ir, Romeu e a Tati Pink ainda, Simone Mendes, Saudade Proibida, só música boa do jeito que você gosta. Obrigado pela companhia, é o Gazeta Romance que segue até a meia-noite. E você segue na sintonia participando pelo WhatsApp 659-9987-2045. Quem tá na sintonia ouvindo a Gazeta, o Ale Barreto. A Luana Esteli está na sintonia ouvindo o Gazeta Romance também, obrigado pela companhia. A Celiane Aparecida Queiroz está no bairro Baú, obrigado pela companhia, ótima noite para você também, curtindo o nosso Gazeta Romance. O Genilson Silva Amorim está no bairro Carumbé, Ulisses Erson Reis está ouvindo a Gazeta no bairro Dom Aquino, obrigado pela companhia. Agora 11h39.
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Tá na Gazeta, tá legal, 11h54, ouvimos aqui no nosso Gazeta Romance, o Sandro e o Gustavo, ainda Banda Baqueado e os Paralamas do Sucesso, Romance Ideal, e eu tô indo nessa antes, quem tá se dando bem aqui, levando o voucher pra curtir 3 horas de momentos de prazer no Eros Motel, é o Thales Santana da Silva, do bairro Rio dos Peixes, parabéns, Thales Santana da Silva, levando aí o voucher para curtir 3 horas de momento no Eros Motel. É só passar aqui na Gazeta amanhã em horário comercial para retirar o seu voucher pro Eros Motel. A saideira do Gazeta Romance tem Tiê à noite. Valeu, turma! Encontro marcado amanhã às 8 da noite.

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0: fazer aqui?
1: Caceta!
0: Não tem como começar melhor ao vivão do que fazendo uma sequenciazinha de Edson e Hudson. Puxa aí, Mateuzinho. Quem souber pode cantar bem forte aí, viu?

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Bom dia, solo sagrado e abençoado por Deus deste rico estado chamado Mato Grosso. Hoje, terça-feira, dia 9 de junho de 2026.

0: Arizona. Reação em estado bruto.
1: Bom dia, bom dia, bom dia, bom dia, bom dia. Hoje, terça-feira, 9 de junho do ano de 2026. Tá chegando o dia dos namorados, né? É. Dia 12 tá aí, ó. E vem com frio, né? E vem com frio aí, ó. Hoje, dia 9 de junho. 9 de junho, de acordo com o calendário gregoriano, que é o calendário que seguimos, é o 160º dia do ano, ou seja, o dia de número 160. Esse ano não é bissexto, portanto, faltam 205 dias para acabar o ano, tá bom?

Tem os fatos históricos aqui, né? Nero, aquele psicopata romano que tacou fogo em Roma, no ano 58 da Era Vulgar, ele... ano 53, melhor dizendo, ele se casou com Cláudia Otávia, né? E foi a imperatriz consorte romana, a primeira esposa do imperador Nero. Ela era sobrinha e neta do imperador Tibério, prima primeiro grau pelo lado paterno. Filho de Cláudio, ele casou com a prima dele. E no ano de 68, no mesmo dia do casamento, que faria 15 anos de casado com Cláudio, ele cometeu suicídio. Terminando assim a dinastia Júlio-Claudiana. Nero foi um psicopata, ele matava cristão. Depois tacou fogo em Roma, colocando

A culpa nos cristãos, né? Louco, pra variar no poder, né? Você tá achando que é de hoje que os loucos... Ai, meu Deus do céu. Deixa eu ver aqui. Dentre as celebridades, quem é que tá fazendo aniversário hoje? Michael Jane Fox. Michael Jane Fox, cara, tá fazendo aniversário hoje aí, ó. Michael Andrew Fox. Tá fazendo aniversário hoje, né, cara? Ih, esse cara é revolucionário. O que mais? Natalie Portman, a que apaixona pelo Thor no primeiro filme do Thor, né? A namorada do Thor. É também boa atriz. Vai ter uma pelegada aqui. Beleza. Aí daí vai, né? Parabéns a você que tá do outro lado do rádio, assoprando as velhinhas do dia de hoje. 4 horas, 10 minutinhos, 12, né? Ô, louco, esse relógio tá atrasado, 4 minutos. 4 e 12. Vamos lá, ô. Trio do Brasil, com De Paulo e Paulino.

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2: Muito bem, conferindo a hora agora, são 4 horas e 31 minutos no horário do Mato Grosso. Bom dia, bom dia, bom dia. Mandar um abraço aí pra galera que tá na escuta do Manhã Sertaneja, né? Bom dia, bom dia, bom dia. O Gerson, que é R.A. de Bigodinho, tá ele mandando alô ali pro Arame Liso. Arame Liso é o outro, né, o companheiro dele ali, ó. Tá no trecho aí, né? Boiadeiro. Bom dia, bom dia, bom dia, bom dia, bom dia, bom dia. Eu vou pro intervalo comercial e já volto, e volto com mais música pra vocês. Conferindo a hora, 4 horas 32 minutos, horário do Mato Grosso.

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0: 19 graus.
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Muito bem, conferindo a hora agora, são 4 horas e 38 minutos, horário do Mato Grosso. Essa música é bonita, né? Belmiro e Badalo, Pingo d'Água.

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1: Opa, conferindo a hora agora, são 4 horas 41 minutos no horário do Mato Grosso. Deixa eu mandar um bom dia aqui pro Gibson. GB Transporte, dá uma paradinha ali na barraca da Vanilda ali. É isso aí, né, viu? Ô Gibson, fazendo uma boquinha ali, ó. Bom dia, Vanilda. Deus abençoe vocês aí, tá bom? Ó, vai tá ali na escuta da Manhã Sertaneja. E o Gibson tá pegando o mundo. Ô, meu irmão, aumenta o volume aí, ó. GB Transporte, é com ele mesmo aí, ó. Aô, bom dia, bom dia.

Oi, GB Transporte, Grande Gipso, tá indo pra Balneário Camboriú. O Gipso leva ali só a traia de patrão, viu? O Gipso leva só a traia de patrão. Você que tem aí sua Lamborghini, sua Ferrari, seu Maserati, seu Bentley. Fique tranquilo aí, o Gipson, ele faz o transporte aí, GB Transporte. Pra você ter uma ideia ali, ó, ele tem um prancha, né, pra carregar no 3/4 ali, ó. No Sider, chama ele aí.

9220-9220-9400. Vem a disponibilidade e agenda aí que o homem é. Ali é só Murumbi, Jardins, Higienópolis, só isso aí. Vai com Deus aí, Balneário Camboriú. É, não, essa região aí. 65992.

galera, o Patrício encontrou aqui o pessoal do site Noite Cuiabana e ele deu a ideia pro rapaz de publicar as fotos antigas que estavam lá, Silvio. E até o menino ficou preocupado, né? Falou, ah, mas vai que alguém não gosta. Mas como é de direito de quem tirou as fotos e são de domínio público. Eu vi a foto de um amigo ali, rapaz. O Cauã, né? Puxa, a vida nos deixou. Faz tempo, cara. É, a gente vê gente que tá vivo e quem já nos deixou, né? Noite Cuiabana tá no Instagram aí com uma opção de fotos, cara. E ontem apareceu uma foto minha ali, eu recebi ela umas 200 vezes hoje. Meio Arizona, esse aqui é o C. Sim, com a barba mais preta, mas é, meu. A foto de 20 de agosto de 2004, rapaz. Trabalhava na Rádio Antena ainda. Meu Deus do céu. Tá eu, o Diego, o Paulo César Montaria e o outro que eu não lembro quem que é. Que eu não lembro. Mas nós estava lá, cara, no Jerônimo Oeste. Jerônimo. Já era Jerônimo, já, porque em 2003 virou Jerônimo, né? 2003. Aí, ó. Maravilha. Ô, Potência, Deus abençoe você, Potência. Todos os dias a gente apresenta o irmão pra Deus aí, né? Bom pra caramba, ó.

0: Muito bem, conferindo a hora agora, são 4 horas e 55 minutos. O que, que é isso aqui? Será que tá certo? Tá, né? É, eu saí, tá certo, né? 4 e meia. Ai. Deixa eu mandar um bom dia aqui pro Paulinho, né? Ô Paulinho, bom dia, Paulinho. Paulinho, filho da dona Melissa. Tá dizendo aqui, o Arizona, tamo na estrada de novo. Eu lembro de você no Jerônimo, quase casei com a guria que conheci lá. Aí, Paulinho, essa foto tem 22 anos, ó. Essa potência que achou lá ontem, lá. Mandou pra nós aqui. Bom dia, André Auler. Bom dia, Arizona. Abençoado por Deus, se possível, parabenizar o cowboy Jackson Fagundes, ex-competidor em touros. Hoje, aniversário dele. Tá ficando mais novo. Deus abençoe grandemente. E um ciclo se encerra, outro se inicia. Muita luz, saúde nessa nova caminhada. É o que eu desejo a ele, o amigo e a pessoa especial. São os meus votos. Um feliz aniversário. Parabéns, sua amiga André Auler. É verdade, né? O Jackson Fagundes, ele é professional bull rider, peão profissional em touros.
1: Aô, potência!
0: Então, pra fechar esse bloco aqui, parabéns aí, Jackson. Hoje ele tá lá, aparpando a teta todo dia e escutando a Gazeta, né? É, cara. Vou mandar esse aqui pra você aqui, ó. Jaine, Jaine, vai lá então, aumenta o volume aí. Ei! Minha gente, senhores cavaleiros.

0: Bom dia! Atenção, população da terra e região. Então hoje, em Dom Aquino tem festa, né? Aniversário do Jackson Professional Burrider.
1: Aô, potência!
0: O endereço da festa dele tá passando aí no rodapé do rádio aí, ó. Só você olhar aí que você já vai ver onde é que vai ser a festa aí, tá bom? Isso! 5 da manhã, eu vou pro intervalo e já volto, é ligeiro.
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1: Olha a hora, conferindo a hora agora, 5 horas e 11 minutos. 5 e 11, horário do Mato Grosso. Bom dia, bom dia, bom dia. Bom dia, Valdir Camacho, na escuta do Manhã Sertaneja. Alô, Guilherme Fonseca. Bom dia, Jaque.

Bom dia também aqui, o Berinjela, o grande Virgílio da Costa, que é já de Berinjela. Alô, Osvaldo, dá um soque, Osvaldo da Costa Patrócio, né? Tá em Primavera do Leste, hoje é terça-feira, os homens se reúnem para o terço, né? Um abraço aí, meus irmãos, obrigado aí do carinho da audiência, tá bom? Obrigadão mesmo, eles acompanham a mensagem ali, ó. Alô, Betão, bom dia, Betão do Frete, Barra do Bug, Betão tá na escuta da manhã sertaneja. Alô, Lauro, Ricardo, vamos ver aqui, da outra banda aqui que tá mandando aqui. Bom dia, xerife, manda um abraço aí pra minha esposa, Marisa Borges, assinado Sidney Bom Tempo, pra cima, vai com Deus aí, Bom Tempo, vai com Deus aí, Tubarão. Deus abençoe a jornada do amigo, alô, Ayrton Lacerda, bom dia, Arizona, manda alô pra rapaziada da Refinese Transporte, câmbia, tudo de bom, boiadeiro. Bom dia, Arizona. Jacques Fagundes vai tirar leite pra pegar fechado. É, estou completando 58 anos. Aê, boiadeiro. Fala onde é que vai ser a festa aí, ô Jacques. Você é parente do Cabeção também, Jacques? Não, né? Olha só que legal. Bom dia, Arizona. Mais uma semana abençoada pra todos nós. Manda um abraço pro meu gordinho favorito, Fernando, um lindo dia pra ele. Manda pra gente ouvir junto aí, saudade da minha terra, ou saudade de Cuiabá, desse calor maravilhoso queimando na pele. Ah, Gisele, né? Gisele tá lá em Londres nos acompanhando através da internet, né? Agora lá são 9 horas e 13 minutinhos, o fuso é de 4 horas. God Save King, né? Deus salve o rei, então lá. Na terra do rei, né, rei Carlos? Bom dia, Arizona, na paz, que tenhamos um dia abençoado, repleto de bênçãos e prosperidade nessa terça-feira. Alô, Silvio, bom dia. Vamos ver o que já tá pegando aqui. Ô, Arizona, segunda a quarta-feira, de 8 a 10, interdição programada, obras de manutenção na Serra de São Vicente. Ah, legal isso aqui, peraí. Eu vou tocar essa música aqui, eu já venho com essa informação aqui. Extremamente importante, né? É, não, isso aqui é boa pra caralho. Mãe,

0: Bom dia! Só fazendo, deixa eu avisar aqui primeiro aqui, ó, essa, atenção para essa informação importantíssima aqui, ó. Quem mandou para nós aqui foi o Célio Rufino, né? Foi o Célio Rufino que mandou para nós aqui, ó, deixa eu ver se... É o desnaturado, deixa eu ver aqui, que eu só peguei um bonde andando aqui. Você lembra dessa musiquinha aqui? Essa musiquinha que era do Zorro, né? Aí, ô Silver! Quem que foi que me mandou aqui, rapaz? Ele mandou alguma coisa junto aqui ainda. Agora deu, né? Agora deu. Pera aí, vamos ver aqui. Ah, tá aqui, agora achei aqui. Mas vai ter interdição na Serra de São Vicente programada, viu? Aquela básica que a galera sempre vai lá, fecha. Não, não é esse aqui. Ah, eu já acho ele aqui. Eu achando eu coloco o áudio dele no ar. Então vamos lá, atenção aí, ó. Serra de São Vicente do BR-163-364 do quilômetro 343 ao 352, aquele que já é de praxe, onde fecha sempre ali, né? Então vamos lá, hoje segunda-feira, ontem, né, segunda-feira, hoje dia 9 e amanhã dia 10. Funciona assim, ó, interdição total para quem estiver descendo a pista, viu? Tráfego operando em meia pista para quem estiver descendo em sentido Cuiabá. Interdição total às 8h30 da manhã para implantação da sinalização. 9 horas libera o trânsito em meia pista. Às 16h30 interdita total para retirada da sinalização. E às 17 horas, tráfego normalizado. Então, reduz a velocidade, respeite a sinalização. Informou aí a nova rota do Oeste. Pronto. Dito isso, deixa eu mandar um bom dia aqui, então. A Gisele está dizendo que o fuso horário é de 5 horas, né? Portanto, agora são 10 horas e 18 minutinhos. Na Inglaterra, né, cara? Em Londres. E eles estão no horário de verão. Ela falou assim, ó, nós estamos no horário de verão. Mas, moçada, eu vou falar uma coisa pra vocês. O horário de verão na Inglaterra, ela é pau de dar em doido, hein? Neste exato momento, a temperatura em Londres está de 14 graus com sensação... sensação térmica de 10. Chupa essa manga, meu patrão. Chupa essa manga. Previsão de condições chuvosas por volta das 11 horas, rajadas de vento de até 40 km por hora pode causar a sensação térmica de 10. Isso porque agora são 10h19 na terra do rei. God save King, meu patrão!
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0: Como que não sente essa Lourdes Cuiabá? No verão tá 14 graus com sensação de 10. Tá é louco. Olha, como diz o Cuiabá, não vai ser besta pra lá, rapaz. Fria demais, dói até osso.
2: Brasil!

0: Bom dia, bom dia, bom dia, bom dia. 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Bom dia, bom dia, bom dia, bom dia, bom dia. Aqui, o Jackson tá dizendo aqui que eles são parentes, né, cara? Ó, que doideira, que legal, cara. Ele é irmão, né? O pai de mãe. Toninho Cabeção, um irmão que a gente nunca deve esquecer. Todos eles. 1980, Durval, Leôncio, Clemente, Vaneide, Cida, seu Gildo, que é o baiano, né? Seu pai, nossa mãe, Dona Antônia. Aê! Então tá certo. Parabéns aí, boiadeiro. Deus abençoe então, né? Show de bola, dia 13, aniversário do Toninho Cabeção. Obrigado aí, Gisele. Vindo do Brasil, você sabe que a nossa casa tá de porta aberta pra vocês aí, tá bom? Mas venho mesmo. O Arizona, Pai Acã por cá, Deus abençoe esse dia, proteção divina só por hoje. É isso aí, Pai Acã. Um dia de cada vez, um dia de cada vez. Bom dia, bom dia, bom dia. O Arizona, que música que ele tá pedindo aqui, meu Deus do céu. Será que de ontem essa música? Agora você embolou meio de campo aqui, ô. O Berg. Berg Costa perguntou qual música. Que música que é essa que você perguntou, Berg? Foi ontem. Refresca minha memória aí. Bom dia, Arizona. Manda abraço para a linha 605, motorista Elvis Fabiano, Integração Transporte. Bom também. Bom dia, Arizona. Gostaria de ouvir a música do Zezé de Camargo e Luciano. Deus me ajude. O que fazer? Isso é um pedido ou é o nome da música? Que agora embolou, americano.
1: Hã?
0: Ah, é irmão, é irmão. É amigo. Então tá bom, chatos. Quem mais? Vamos ler as mensagens aqui. O povo dando a cunha aqui, mas... Rápido Laricão tá indo ali pro sítio. Dá uma trampada. Bom dia, Matheus. Pois é, Matheus. Essa foto aí tem 22 anos. Tá dando status aí. Bom dia, Gipsy. Gipsy lá vai acelerando. Aos amigos da estrada. Bom dia, Dinei. Bom dia, Will. Will, policial penal, né? André, já falei. Luiz Piozato. Bom dia. Fale, che velho.
2: Bom dia, seu Arizona. Tudo bem com o senhor?
0: Bom.
2: Depois o senhor põe eu de novo na programação para o senhor mandar as mensagens para mim, fazendo um grande favor.
0: Positivo.
2: O senhor tenha um bom dia aí, tá?
0: O amigo também. Então tá aí, gente, ó. São 5 horas e 26 minutos, horário do Mato Grosso. O canta para nós, então, aí, né? É, faz favor, né, meu amigo? Faz favor aí, que... 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

Bom dia, bom dia, bom dia, bom dia, bom dia. Mandar um bom dia aqui pro Carlão da CAV, né? 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Bom dia, Menezes. Menezes já tá no pé do eito, tá lá o professor Poara. Bom dia, Rosângela. Estão aqui, ó, Delícias da Lula e Barra do Burgos, bem do lado da Gazinha aqui, né? Bom dia, bom dia, bom dia, Jobs da Original Auto Center. Boiadeiro já pulou da cama. Já tá ali, né?

0: Bom dia! O que mais? Tá por aqui dando ar da graça. O Dair tá lá no sítio, bora que bora, né? Bom dia, Lulu. Lulu do Santo Antônio da Fartura. Alô, boiadeiro. Bom dia, Claudinho de Jesus. Também na escuta. Bom dia, Leni Dudu. Tá lá no Rondonópolis. Rondonópolis não, Rondônia, né? Agora já tá aí, agora já mudaram pra Rolim de Moura. Ô, Leni, Rolim de Moura, me conserta se eu tiver errado aí. Então lá, ligadinho no Manhã Sertanejo Original, Auto Center, Jobson. Faz parte da maior rede de oficinas do mundo aí, né? Bosch Car Service. Bom dia, bom dia, bom dia. Bom dia, Celso Marcos. Quem mais tá por aqui? Rapaz, eu cacei quem mandou o áudio aqui, não vi. Bom dia, Arizona. Plínio Porcá, que é R.A. de Goiânia. Manda um alô pra nós aí. Trabalha aí. Buscar os inocentes pra alimentar os pecadores. E ele lá em vai, que o cargueirão tava cagado, acelerando o mundo afora. Vai com Deus, tubarão. Tapetão Caipira é o que liga aí, câmbia.
1: Hã?
0: Tapetão Caipira é estrada de chão com pó e vai subindo, ó. Eu vi, tem uma, a gente tava lá no Chapolin sábado, aí chegou pro ar, chegou o rock, chegou a galera lá, eu olhei assim, rapaz. Do pó viemos, no pó andamos e no pó voltaremos, né? Mas ela tava com poeira até pro lado de dentro da goela. E o Dinar falou, vamos limpar a poeira da goela, né? Bom dia, bom dia, bom dia! Conferindo a hora agora, são 5 horas e 33 minutos. Ô, gordo, bom dia, gordo. Gordo da Ouro Branco.

0: 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Alô, gordo!
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6: 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Bom dia, dona Nelly. 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
6: 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Bom dia, bom dia, bom dia, bom dia! Fala aí, Marcelão, eu achei ele aqui, ó. É o Marcelão que me mandou a mensagem aqui, ó.
9: Ô, Arizona, bom dia, bom dia! Marcelão pro lado de cá. Tem um bicado direcionado a Nova York ali. Em busca do pozinho da confusão positivo. Câmbia. Não sei se você tem essa informação aí, Arizona. Se não tiver, tá aí, ó. Positivo. A informação das interdições aí da Rota Oeste. Câmbia!
6: Ô, Marcelão, eu não tinha, não, irmão. Foi você que passou aqui. Tanto é que eu tava procurando você aqui no meio do zap aqui. Então tá aí, ó. Programação de interdição da BR-163-364, descida da Serra.

São Vicente. Ali onde costuma fechar, onde separa as pistas, lá em cima, né? É, ali, ó, no KM343 ali. Então presta atenção aí, do 343 ao 352, descida da Serra de São Vicente. Ontem, hoje e amanhã. Que hora que começa a interdição? Bom, às 8h30 da manhã tem interdição total, bloqueio total da pista às 8h30 da manhã. Aí o que, que eles vão fazer? Eles vão implantar a sinalização. 9 horas da manhã, libera a pista, só que meia pista, tá bom? Meia pista. Às 16h30 vai ter novamente interdição total para retirada da sinalização. E às 17 horas, meia hora depois, libera o tráfego 100%. Portanto, reduz a velocidade, respeita a sinalização. Maiores informações, 0800 065 0163, internet aí, novarotadoeste.com.br. Me perguntaram se essas câmeras instaladas ali na serra, se elas aplicam multa também. Bom, as câmeras são de monitoramento e fiscalização, então se aplica multa eu não sei essa resposta. Mas é bom andar dentro da lei, tá? Anda direitinho aí, que as câmeras estão ali. Tem 40 quilômetros de cabo de fibra ótica instalado ali, justamente para evitar pitinho.

Bom dia. Deixa eu mandar um bom dia pra Mariana. Mariana, bom dia, Mariana. Arizona, manda a música pra nós. Toda escuta da programação especial aí para o Doriderson. Muito obrigado aí a minha filha Juscelia e Fabiana.

0: Cadê a Dalila? Aqui, achei a Dalila aqui. Bom dia, bom dia, bom dia, bom dia, Dalila. Cadê a Dalila aqui? Ah, aqui, ó.
1: Oi, Arizona. Bom dia, meu amigo. É a Dalila. Uma abençoada terça-feira para todos nós. Passando aqui no Jaciara. Voltando ali do Curitiba, do frio. Ai, credo. Um grande abraço para você. Deus te abençoe.
0: Tá bom, Dalila. Um abraço aí. Deus abençoe você também. Bom dia às mulheres que estão aí. Agarrado no guidão, né, cara? E eu vou falar com você, bicho. Pra homem, o trem já é punk, né, cara? O homem tá acostumado a se virar sozinho, a ficar sozinho. Mulher mais sentimental, né, cara? Eu fico pensando assim, todo dia, né, cara? Eu falo, rapaz, essa mulherada no trecho aí, defendendo o pão de cada dia aí, cara do céu.
2: Mulher cavaleiro.
0: Que Deus abençoe verdadeiramente, proteja cada um de vocês aí, tá? Que Deus livre do mal aí, que vocês possam alcançar seus objetivos. E que nos momentos de solidão, se apeguem aí com Deus pra confortar o coração de cada um aí, viu? Na verdade, o tubarão no trecho, né, cara? A gente faz esse programa aqui já é nesse sentido mesmo aí, ó. É pra dar risada mesmo, porque quando você ri, você perde o sono, né? Aô, moçada, bom dia, tubarãozada! Bom dia pra todos, todas e todos! Aqui não tem essa não. Todo mundo aqui é filho de Deus. Pode ter certeza disso aí. Cada um de vocês faz parte das minhas orações aí. Na boa mesmo. Deus abençoe todo motorista de aplicativo, vigilante, porteiro, recepcionista, policial, cara. Tem noção que é que você entrar num carro e tá lá, né, cara? Tem uma oração da Rotan, que eu sou apaixonado nessa oração da Rotan. Tem um trecho lá que diz assim, ó. Que o mal sucumbe diante de vós. Então, que o mal não prevaleça acima de vocês. Salmo 144, verso 1 diz: prepara, Senhor, as minhas mãos para a batalha e os meus dedos para a guerra. Deus abençoe a cada um de vocês. Na sequência dessa música vem a mensagem de hoje aí. Bom dia, bom dia! Independente da sua profissão, tubarão, obrigado do carinho da sua audiência, viu?

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1: Muito bem, conferindo a hora agora, são pontualmente 5 horas e 51 minutos. Eu te convido a refletir sobre a mensagem de hoje, trabalho esse que nós fazemos todos os dias aqui na Rádio Gazeta FM. O nosso propósito ao fazer essas mensagens é justamente convidar você a refletir sobre a sua vida, entender que cada escolha tem consequência. De repente você não concorda com o que está vivendo, mas não se esqueça que a escolha é sempre sua, tá? Somos nós quem escolhemos. Então vamos lá.

Hoje, 9 de junho do ano de 2026. Tem uma passagem nas Sagradas Escrituras que quando a gente lê e começa a refletir no que Paulo disse aos moradores da cidade de Corinto, que era na Grécia, pra você entender como é que é o contexto, Pedro e Paulo, ambos propagaram o Evangelho, propagaram a palavra, né? Todos sabem a conversão de Paulo, foi aquela situação que ele estava a caminho de Damasco, perseguindo os cristãos, Jesus era judeu, Pedro, todos aqueles que andavam com ele. E Paulo, né, Paulo de Tarso, ele na verdade era como se fosse um dos magistrados, um homem de extrema importância. Ele era letrado, né? E daí começou, e Paulo era zeloso pela lei. Começou então o crescimento do cristianismo. O que é isso, o cristianismo? O cristianismo era um movimento que ia contra os preceitos judaicos, porque o judaísmo ortodoxo não aceita Yahshua e a Mashiach, Jesus, o Messias. E Jesus veio com uma boa nova. Então Pedro foi aquele que andou com Jesus, e que inclusive quando os guardas do templo, né? Os guardas do templo foram buscar Jesus. E aí Pedro sacou da espada e cortou a orelha de um deles. Jesus foi ainda lá e curou, falou: olha, quem com a espada fere, com a espada será ferido. Então Pedro, ele achava que a salvação era só para os judeus. E Paulo não, Paulo foi convertido a caminho de Damasco. Quando ele estava indo perseguir os cristãos, ele entendeu que a salvação tinha que ser para todos. O que é realmente os gentios, somos nós que não somos judeus, tecnicamente nascidos lá pela origem de sangue, possa ser que tenha descendência. Mas aqui ele diz, a cidade de Coríntios, né? Para envergonhar os sábios, Deus escolheu aquilo que o mundo acha que é loucura. Para envergonhar os poderosos, Deus escolheu o que o mundo acha fraco. Para destruir o que o mundo pensa que é importante, Deus escolheu aquilo que o mundo despreza, acha humilde e diz que não tem valor. Traduzindo para a nossa vida, tem gente que vai na igreja, segue todas as diretrizes, faz toda a homilia, tem toda a doutrina, mas não tem Deus no coração. Segue no módulo automático. Aí Deus vai lá e levanta um doido. Porque Deus tem paixão por loucos. Deus ama as coisas loucas desse mundo. Loucos como eu, como você, como tantos outros que estão dispostos a viver por Cristo. Viver todo o tempo, independente de onde, se tiver a oportunidade, que seja mínima, confessar e propagar o amor e a misericórdia de Deus. Então eu não sei aonde você foi na vida. Eu não sei se você está aí misturado aí, ó, no lamaçal do pecado, se está envolvido na prostituição, jogatina, na droga. Eu não sei se você está no fundo de uma cela, mas você está vivo. E a Bíblia diz que é melhor estar vivo, melhor ser um cachorro vivo do que um leão morto. Então se você está vivo, ainda tem esperança. Deus tem a oportunidade, a possibilidade de mudar sua vida, de reverter seu cativeiro, de transformá-lo. Agora é necessário você querer. Não adianta seguir todos os padrões, bonitinho, como manda o figurino. É importante ter transformação genuína no coração, sentir todos os dias o desejo de buscá-lo em espírito e em verdade. Eu não sei com quantas pessoas você se envolveu sexualmente, não faço ideia do que você tem feito no íntimo da sua alma, mas eu sei que Deus tem o poder de transformar a sua vida. Então pare de culpar Satanás pelo seu casamento ter ido por buraco, se foi você quem cavou esse próprio buraco. Cavou o buraco com escolhas, priorizou o que não deveria, abandonou seu esposo, muitas das vezes sua esposa se deixou por conta, não deu atenção aos filhos e ainda quer que algo sobreviva? Sua mãe te pariu, seu pai te fez, a probabilidade deles amarem você é muito mais porque você é filho deles. Seu pai e sua mãe, é fácil você amá-los. Agora sua esposa optou por estar contigo, então não a despreze, respeite, honre. Seu marido optou, dona, por estar contigo, seu marido não é seu pai, então meça suas palavras, a maneira como age, como trata. Se você tem ranço com seu pai, problema psicológico com a sua mãe, busque ajuda.
mas não afronte, porque a mulher encrenqueira, essa a tendência é ficar sozinha. A Bíblia diz que é melhor morar num barraco do que numa mansão com a mulher briguenta. Mas você, homem, tem a obrigação de amar sua esposa e zelar dela. É a pessoa mais importante na sua vida, é seu cônjuge. Ai, mas meu pai, minha mãe é sagrado. Sim, mas se colocaram no mundo. Eles vão viver a vida deles. Quer honrar seu pai e sua mãe? Trate com decência seu cônjuge. Respeite seu casamento. Honre. Dê valor. Mostre aos seus filhos como é ser pai e mãe. Jamais amaldiçoe seus filhos por brincadeira. Jamais desrespeite seu marido ou sua esposa na frente dos outros só para mostrar que manda mais. Vá buscar ajuda psicológica. E se você prioriza os amigos da rua, seu casamento, a tendência é o quê? Ir pro buraco e morrer sozinho. Casamento nenhum resiste a isso. Ninguém resiste. Mas Deus pode transformar a sua vida se você quiser. Escolha a sua. Vícios não é para Deus tirar, é para você vencer, é para nós vencermos. Tudo é escolha. Somos nós quem escolhemos.

boca de Deus aqui esta noite e emprestasse seus lábios ao Senhor e cantasse para a pessoa que está do seu lado: filho, eu quero tanto. Vamos lá? 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

Você ainda não foi longe o suficiente para fugir da presença de Deus. Não interessa onde você foi na vida. Se você está vivo, ainda há esperança, então volte. Se você tem coragem de entrar na boca, na vala, se você caiu dentro do casão, se você já trocou tiro, se você já tá aí no limiar da vida, velho. Deus tem a capacidade de transformar a sua história. Aquilo que é lixo pro mundo é joia nas mãos de Deus. Se até aqui deu errado, meu, muda! Muda! Muda a trajetória da sua vida.

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1: Bom dia. A empresa contrata motorista para pet shop. 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Deixa eu repetir. secretariadiretoria@gazetadigital.com.br. Contrata-se motorista para pet shop. Empresa líder no segmento está contratando aí, viu? secretariadiretoria@gazetadigital.com.br.
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0: Bom dia, 6:15, alô Lagoa. Lagoa tá lá com a radiola que ele ganhou de presente do Jobson, né? Yeah! 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Agora estão montando ali, ó. 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Viu, Jobson? 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Alô, Lagoa. Bom dia, galera do Ribeirão dos Cocais aí. Bom dia, bom dia, bom dia, bom dia. Bom dia, Dinauro. É, Dinauro também da Carvalima, né? O Cannabis Foot aí, da Lila da Carvalima. Bom dia a toda a galera que tá na escuta do Manhã Sertaneja. Alô, Carlão. Carlão da Midnight Star, ali da... Esse Carlão é uma comédia. Bom dia, Leia. Bom dia, CL Motors. Carlão é psicólogo de motor, né, meu? Ele monta motor de esteira. O cara é o cara, né? Bom dia, Nilson Portela. É, Insanos Motoclube, bom dia, bom dia, bom dia, bom dia, Nilson. Grande abraço aí, meu irmão. Deus abençoe. Alô, Malote. Ô, Malote, esse link aí é do grupo das mensagens. Inclusive, eu coloquei no status do meu WhatsApp ali, porque foi a única forma que eu encontrei, né? Um grupo onde ninguém fala, só recebe a mensagem, tá tudo certo, pra poder compartilhar essas mensagens aí, porque a meta queria que eu pagasse, acho que 65 centavos cada mensagem enviada. Aí não dá, né? Quase 2.000 por dia. Aí não aguenta, né? Não dá nada não, mas dá 2 cruzeiros quase, né? 1,5 por dia. É doido. Bom dia, Rock. Alô, Rock. Bom dia, bom dia, bom dia, Rock. Rock ligadinho no Manhã Sertaneja. Ah, deixa eu mandar um abraço aqui pra dona Darcy, vizinha do Rock ali no Mazagão. E também pro Biel, né? Ô, Biel. Bom dia, Biel. Bom dia, esposa da dona Darcy. É, ele tava lá escutando, ele falou assim, o Arizona tá aqui na casa do Rock? Ela falou, não sei, falou, tá, eu escutei a voz dele ali. E bom dia também pra Adenil, a esposa do Rock, né? Bom dia pra todo mundo aí ligadinho no Manhã Sertaneja.
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0: Deus abençoe seu dia, Deus abençoe sua vida. Café e amor só é bom quente, né?

0: Bom dia, bom dia, bom dia, bom dia, bom dia. Alô, Davi. Bom dia, Davi. Davi é o filho do Rock, né? Quer riar de passaporte, o Davi, ele é apaixonado do piado da turbina, né? Ô, Davi, um abraço aí, Davi. Bom dia pra Helena, pequena Helena, né? Filhinha do Rock ali. Bom dia pra todo mundo aí. Ligadinho no Manhã Sertaneja. Bom dia, bom dia, bom dia, bom dia. Bom dia pra você que tá indo pra escola levando seu filho, sua filha, né? O Lindomar tá passando ali pela região do Mimoso, né? Passando pela região do Mimoso. Ô, Lindomar, um abraço aí, né? Tá ele e a filhinha dele, a Evelyn. Deixa eu mandar um grande abraço aqui ao Vermelhinho, né? Grande Adilo, da Dallas Farms Store. 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Bom dia, bom dia, bom dia, bom dia, bom dia pra você que acabou de acordar agora, né? Você já agradeceu a Deus pela oportunidade de estar vivo? Seja grato a Deus, para de reclamar, meu, agradeça. Agradeça. 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
3: Bom dia, Davi.
6: Bom dia.
3: Tchau. Olha lá, não abriu aqui, rapaz. Não abriu o áudio da turmina aqui. É, não, tem zigueado aqui. Ô, trio Parada Dura, canta pra nós!

Bom dia, bom dia, bom dia! Deixa eu mandar um bom dia aqui ao Fernando da FS Customs, né? Você que tá na escuta do Manhã Sertaneja, FS Customs MT. Fernando, ele tem a senha de fazer um som de qualidade, né, cara? Você olha assim, os alto-falantes, você fala assim, mas esse aqui toca, toca. Linha ópera, né, meu patrão? E ele trabalha com a linha profissional aí. O Fernando, ele é campeão mundial em montagem de som pra carreta, viu? E mora aqui no Mato Grosso, mais precisamente no VG. Entra aí, entra aí. Dá um Instagram aí. FS Customs MT. FS Customs MT. Fernando, grande Fernando, um abraço. O cara é fera. Tem a senha, ele tem a senha. Literalmente tem a senha. Eu vou pro intervalo comercial, agora são 6 horas e 39 minutos. Parabéns a todos os aniversariantes do dia de hoje. Falando isso, mandar um bom dia aqui, né, pro Rubens da Beira Rio, todo o time Beira Rio. Ê, Beira Rio!

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1: Bom dia, bom dia, bom dia. O projeto Viva Seu Bairro está de volta. Começa nesse final de semana. 2 dias em especial, viu? 13 e 14, sábado e domingo. Isso tudo na Praça Cultural do CPA2. 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Começamos aí com a transmissão do Jogo do Brasil num super telão. 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Ah, tchau, mano, até cry. Vem aqui, ó, os convidados, R. Som, Bandos Maninhos, Gero Neto, Elite do Lambadão, Gildo e Galvão, DJ Dino César, DJ Roberto Lucialdo, Jonathan Adam, Grupo de Siriri Coração Ataliense, Capoeira VIP e DJ Ricardo Martinelli.
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0: 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E essa semana aí, né, cara? 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
0: Aê, Chico Rei, Paraná, eu vou falar com você, meu filho. Tamanho de boi nunca foi quantidade de sebo. Eu já vi muita mulher pequena fazer homem grande chorar.
2: Alô, meu amigo Arizona, aqui é o Chico Rei.
3: Oi, gente, um abraço do Paraná. Nós também estamos com você aqui na Gazeta FM. E mais um modão.
0: Ó, jovem, na boa, irmão. Quer chorar, vai pra cama que é lugar quente, hein?
4: Aô, potência.
0: Chorar de ladinho, hein?

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1: Bom dia, bom dia, bom dia. Mais ou menos assim, né, meu? Bom dia, bom dia. Vou dar uma dica pra você, viu? Deus mandou amar o próximo, né? Pra não, ex. Deus mandou, ama o próximo. Era ex, não. Acordar com o ex é igual comprar carro que já foi seu. Alô, Max, kill. O povo fica chorando aí, né? Quer chorar, vai pra cama, é lugar quente. Né, que é bom? Gola o choro, chora de ladinho. Dia dos namorados tá chegando, a senhora que tá aí com saudade do seu amor, mas não dá pra chorar porque o marido tá em casa, né? Ô, louco, velho. Você tá achando que é mentira? Não, tem. Eu conheço o caboclo ali, rapaz. Ele ia pro meio do mato, lá chorava, velho. Bicho velho esturrava igual onça. Saudade do amor, mas não podia chorar em casa porque a esposa tava lá. Aí não vai, né, jovem? Não, aí é fim de carreira. Na boa, eu vou dar uma dica aqui pra você, cara. Ó, se o seu marido, que vive contigo, que te ama, que cuida, a senhora trai, você, boiadeiro, você que tem sua mulher aí, né, cara? Te deu filhos, cuida de você, você trai ela, que dirá nós que não é nada. O que você é capaz de fazer? Então, vá buscar ajuda psicológica, viu? Se você traz seu cônjuge aí, você tem problema. Você tem algum bloqueio aí, algum gatilho. Não é vergonha nenhuma buscar ajuda, tá? Não é abençoado, irmão. Na boa, velho. A pessoa mais importante da sua vida é seu cônjuge. É seu cônjuge. Quer prosperar? Respeita seu casamento. Querido Deus, amantíssimo Pai, que nas alturas dos céus habita, santo és tu, Senhor, Criador dos céus e da terra. Ó Altíssimo, diante da sua presença, abrimos o nosso coração e apresentamos a nossa vida. Apresentamos também a vida desses que estão nos ouvindo nesse instante, que lá no íntimo da alma sabe que estão fazendo coisa errada, que realmente, Deus, possa entrar no eixo, possa virar-se para ti e entender por que a vida tem hora que não vai para frente, por que parece que tudo dá errado, que possam reconhecer que a vida é feita de escolhas, de plantio, e que se plantarmos no terreno da carne, colheremos a morte, terreno do espírito, iremos colher a vida eterna. Então, Deus, nos dê discernimento, nos dê entendimento, que possamos respeitar os nossos cônjuges, que possamos, ó Deus, respeitar a família, a instituição sagrada criada por ti, que o Senhor possa ser sempre bem-vindo, Deus, em nosso lar. Esteja com cada lar, com cada colega de trabalho aqui, dos mais simples aos diretores. É o que te pedimos, te agradecemos, te louvamos e bendizemos. Em

0: nome de Jesus. Amém, amém e amém. Tem gente que faz a escolha e depois vai lá e põe a culpa. Foi o diabo. Diabo não, amor, você que escolheu, rapaz. Tenha no mínimo a dignidade de reconhecer que fez caca, né? A direção geral aqui é dele, Dorileu Leal, nosso presidente e vice-presidente Carlinhos Dorileu. Diretor artístico Leonel Francis, programação musical do Topo Gijo, nos comandos da Lava em Rede
1: Arizona.
0: Oh, tchau, tchau, tchau.
1: Reação em estado bruto.

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7: 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Bom dia, bom dia, bom dia aos amigos e amigas da Gazeta. Excelente manhã de terça-feira, hoje, 9 de junho de 2026. Expectativa do Brasil, da estreia do Brasil na Copa, sabadão, hein, pessoal? Vai, Brasil! Vista sua verde e amarela aí. Bora! Com Bom Dia, Gazeta, até às 11. Para começar, tem o Panda, Eu Te Seguro.

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0: Olha, a próxima música foi o Paulinho, aqui do Grupo Gazeta, que pediu, diz que tá apaixonado, né? Apaixonado e perigoso, né, Paulinho?

0: Chegão, bom dia! Ouvimos o Brian Deer. Bela canção, né? A vida é boa com você. Ed Brito e Samuel, ponto G, especialmente para o nosso colega de trabalho aqui, grande Paulinho, apaixonado. Israel e Rodolfo, hoje não. 7 horas 23 minutos. Sejam bem-vindos, bora até às 11 nesse clima. 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

Primeira edição de hoje do Gazeta Express. Ministério da Saúde suspende o uso da vacina da dengue do Butantan. Vamos conferir. Grave, hein? Gazeta Express. O ministro da Saúde, Alexandre Padilha, informou ontem que a pasta vai suspender temporariamente o uso da vacina do Butantan contra a dengue. A medida será adotada para investigar um efeito adverso do imunizante. Segundo o ministro, dois casos de morte são investigados, além de uma terceira situação classificada como grave. Outras 42 pessoas relataram efeitos adversos, que são investigados. Desenvolvida pelo Instituto Butantan, a vacina é a primeira do mundo

0: aplicada em dose única e a primeira totalmente brasileira. O imunizante era destinado ao público-alvo de 15 a 59 anos. Até o momento, mais de 500 mil doses foram aplicadas. Quem recebeu doses nos últimos 21 dias deve fazer um acompanhamento e procurar uma unidade de saúde em caso de reações de intensificação dos seguintes sintomas: febre, dor abdominal, vômitos, tontura, sangramentos, sonolência e piora do estado geral. Segundo o Instituto, antes de ser aprovada, a pesquisa aplicou a vacina em 16 mil pessoas, que foram acompanhadas por 5 anos e teve eficácia global de 79,6% e 89% contra a dengue grave, em estudo publicado em Revista Científica Internacional. De Thalita Rocha para o Gazeta Express, a informação rápida e segura.
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0: 20 graus.
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8: É Gazeta 7:33, bom dia.

O remédio para todos os males. Tema da mensagem do dia para você. A tristeza provoca sentimentos e sensações que nos machucam profundamente. Mas essa tristeza é um problema com uma só solução. Sim, o remédio para a infelicidade é o seu contrário, é a felicidade. Eu sei que você pode estar se sentindo aí muito para baixo, com uma sensação de vazio. Mas não deixe de lutar. Não desista do bem mais precioso da sua vida, que é você. É que ninguém convidou a tristeza para entrar no seu coração e pensamento. Por isso, indique o caminho para a porta da saída agora mesmo e seja feliz imediatamente. Força, não desista. O remédio para todos os males está aí, dentro de você.

0: Por mais do que isso que a gente tem, ser mais do que isso que a gente é. Diego de Toru, que pena.
1: Que pena!
0: Que pena.
1: Faz barulho pra Thales nessa hora.
2: Gazeta 743, bom dia. Na sequência, moçada do Tome, aí alô você de Áries. O dia será produtivo para resolver assuntos financeiros, negociar o salário ou definir orçamentos. Valorize sua experiência e competência. Bom momento para firmar um contrato e abrir uma nova porta na carreira. Conte com bom apoio para concretizar mudanças e projetos. Ó, algo do destino ajudará a realizar os sonhos. Aquário é prata, touro. Sensibilidade alta pela manhã pedirá um pouco mais de espaço antes das atividades do dia, que favorecerá decisões importantes de longo prazo. Bom momento para definir o rumo profissional e um projeto em parceria. Uma viagem favorecerá o amor. Aquário é bege. Gêmeos, uma decisão profissional importante poderá ser tomada hoje. O dia favorecerá conversas com chefes, definição de planos de longo prazo ou formalização de uma proposta. A cabeça poderá estar dispersa logo cedo. Agende os compromissos mais importantes para depois do almoço. Diálogo com a família. A cor é verde claro. Câncer, bom momento para colocar ordem na agenda e nos documentos. Organizar ideias de trabalho, escrever ou definir prioridades práticas. Conversa com irmão, vizinho ou colega próximo trará boas notícias. O dia será sujeito a distrações pela manhã. A tarde será melhor para contatos. A cor é branca.
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0: na Gazeta, tá legal, bom dia, bom dia, bom dia. Ei, manhã gostosa de terça, hein? Ouvimos aqui Um Beijo, Então Sorri, com participação de Mike Rodrigo, rapaziada do Tome aí que tá com a gente na promoção Dia dos Namorados. 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
0: Mais dica astral para você de Leão. Bom dia. Olha, muitas mensagens agitarão o clima nesta manhã. Indicação certeira de um amigo, convite para projeto de interesse coletivo ou conversa em grupo poderá render um desdobramento profissional sério hoje. Tomara, né? Participe de um evento, considere uma proposta profissional que chegará de longe. Sucesso pela frente, a cor é branca, Virgem. O dia pedirá concentração e foco nos assuntos práticos. Aproveite para se organizar, visualizar novas possibilidades e tomar decisões sobre o futuro. Apoio de uma amizade experiente fará diferença num plano de longo prazo. O período da tarde será mais produtivo. Cuide da saúde, do seu bem-estar e sonhe alto. A cor é laranja. Libra! Planos de viagem, curso ou processo jurídico poderão avançar com mais agilidade. Pesquise preços, ajuste melhor seu planejamento aí. O dia trará formalizações, aproveite para concretizar mudanças. Uma reunião de trabalho poderá ser adiada. Cuidado com confusões na agenda ou em conversas com irmãos. Certo, a cor é creme. Escorpião, o dia será decisivo no planejamento de uma viagem e nas relações. Carreira em fase de expansão também pedirá atenção. Aproveite esta fase para divulgar o trabalho, determinar metas mais altas e movimentar os relacionamentos profissionais. De manhã, informações poderão ser confusas. Ó, à tarde, escolhas ficarão claras. A cor é vermelha.

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6: 23 graus.
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1: 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E Gazeta 758, bom dia.

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0: Olá pessoal, no clima, no ritmo da moçada, tem Segura Peão, primeira edição de hoje, hein? Com Daniel, a giripoca vai piar. Não namora, participação de Zé Neto e Cristiano, dupla Cleiton e Romário, ainda mais uma saudade daquelas com Chitãozinho e Chororó. A nuvem de lágrimas, aumente o volume, aê!
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0: aqui é o 187, bom dia.
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0: maravilha, quanta saudade dessa aí, um grande sucesso da dupla Chitãozinho e Chororó, Nuvem de Lágrimas, fechando a segunda pião, é a primeira edição de hoje, Ainda Não Namoras, com participação de Zeneta e Cristiano, Cleiton e Romário, lá no início mais uma grande saudade, a Giripoca vai piar com Daniel.
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0: Bora, pra encerrar nossa dica astral, alô você de Sagitário. Tudo fluirá bem hoje, com apoio da equipe e mais organização. Aproveite para cuidar da sua saúde física e mental. Será ótimo dar pequenas pausas entre um compromisso e outro. De manhã o clima será disperso, à tarde você terá boas ideias no trabalho. Siga a intuição, a cor é rosa, Capricórnio. Romance ou projeto autoral poderá cobrar uma decisão importante hoje. Valerá ter uma conversa franca sobre um compromisso afetivo ou lançar um trabalho criativo e conquistar espaço. Resolva assuntos práticos. Evite idealizar demais as pessoas e situações nesta manhã. Clima de romance e paixão no amor, a cor é amarela. Aquário, acerto com banco, conversa séria sobre uma dívida ou definição de partilha poderão ter bom andamento. Faça a lição de casa antes e resolva assuntos financeiros com propostas claras e poder de negociação. O período da manhã pedirá cuidado com erro em algum documento ou suposições fantasiosas. Confira tudo aí. Para você de aquário, a cor é azul claro. Peixes, emoções estarão à flor da pele, bom para expressar os sentimentos com naturalidade e intensificar o amor. Empatia, carinho e sensibilidade marcarão sua presença por onde passar. Assuntos de família causarão preocupações. O período da manhã pedirá um pouco de paciência. Casamento e associações em alta. É, pisciano, pisciana, a cor é creme.
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0: E Gazeta 8:21, bom dia. Vamos ao nosso momento especial. É com ele, Rei Roberto Carlos. Vamos atender o pedido aqui do amigo Everson. Diz aí,
7: bom Everson. Dia, meu amigo Naldinho. Bom dia, aqui é o Arasco da parte operacional aqui da SPS Caribus, aqui, ó. Naldinho, manda a música aí do Roberto Carlos aí, quando ofereço especialmente ao meu sogro, conhecido como Chula, lá da comunidade Capoeirinha. Manda um abraço também a todo o transporte coletivo, especial os motoristas da SPS Caribus, motorista Marx, Figueiredo, Dona Grazi. E manda um abraço especial ao Danilo Bebê, meu irmão Elmer, conhecido como Cabeção do APP, Danilo, porque Bebê. Tá na Gazeta, tá
0: legal. Muito obrigado, abraço, Everson.

Olha o sucesso do rei, hein? Especialmente pro amigão Everson Roberto Carlos, quando? Lá de 1967, rapaz. Trilha sonora do filme Em Ritmo de Aventura. Que bacana. Gente, final do Bom Dia Gazeta. 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

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Flávio Dino convoca audiência de conciliação para discutir limite territorial entre Mato Grosso e Pará. Gazeta Express. O ministro Flávio Dino do Supremo Tribunal Federal comanda nesta manhã uma audiência de conciliação para discutir a disputa territorial entre os estados de Mato Grosso e Pará. O ato judicial tem o objetivo de buscar uma solução consensual e avaliar os impactos da definição dos limites territoriais para os municípios e populações envolvidas. A controvérsia sobre a divisa, que envolve uma área de cerca de 22 mil quilômetros quadrados, ressurge após uma decisão unânime da Suprema Corte em 2020, que havia mantido a demarcação estabelecida oficialmente em 1922. No entanto, em maio de 2023, o estado de Mato Grosso ingressou com uma nova ação judicial para questionar esse entendimento e reivindicar o reconhecimento de parte da área. A disputa atinge diretamente os territórios de seis municípios paraenses.

0: Jacareacanga, Novo Progresso, Altamira, São Félix do Xingu, Cumaru do Norte e Santana do Araguaia. Além do conflito político e institucional entre os dois estados, uma eventual mudança nos limites geográficos pode gerar severos impactos econômicos e sociais na região, como a perda de arrecadação em áreas produtivas, a insegurança jurídica sobre títulos de terra e propriedades rurais e os reflexos diretos para os moradores que residem há décadas nas áreas contestadas. Da redação de Thalita Rocha para o Gazeta Express.
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5: É Gazeta 8:38, bom dia.
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5: Bora voltar, pessoal! O WhatsApp para participar é o 999-87-2045, tá bom? Temos aquela delícia toda da Casa da Pizza, sim, dois vouchers de rodízio de pizza para consumir na Casa da Pizza da General Melo, Music Bar, que fica na Beira Rio, ou Casa da Pizza da Avenida das Torres, certinho? Nossas opções: Tiaguinho Pensamentos Intrusivos e a música 1, Diego e Vitor Hugo com Beijei a Cura, opção de número 2, e Ignora com Felipe e Rodrigo, música 3, tá valendo, boa sorte aí.

0: Tira, tem uma gazeta. Participou, votou ainda não? Bora lá, ó, temos três músicas muito legais. Agora é com você aí. Premiação tá daquele jeito, uma delícia. Dois vouchers de rodízio de pizza pra consumir na Casa da Pizza da General Melo. Music Bar, que fica na Beira Rio ou lá da Avenida das Torres. Certinho? Nossas opções, Thiaguinho, Pensamentos Intrusivos e a música 1. Beijei a Cura com Diego e Vitor Hugo, opção de número 2 e 3. Acabamos de ouvir Ignora com Felipe e Rodrigo. Continue participando, votando e boa sorte aí!
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0: Copa do Mundial pela arbitragem. As principais: limite rígido de 5 segundos para reposição de bola em laterais e tiro de meta. Tempo máximo de 10 segundos para substituições, obrigatoriedade de 1 minuto fora de campo para jogadores atendidos por médicos e intervenções estendidas do VAR. Além disso, cobrir a boca com a mão para discutir com o adversário pode resultar em cartão vermelho. Reclamação com a arbitragem só vale para o capitão, caso contrário, o atleta que reclamar de forma enérgica será punido. Edson Rufino para o Momento da Copa.
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Muito obrigado, aquele abraço a todos que participaram. Quem se deu bem, tá levando aquele presentão, aquela delícia toda, dois vouchers de rodízio para consumir na Casa da Pizza. É a amiga Daniele Queiroz, do Jardim Califórnia. Telefone é o 99618, final 97. Parabéns, minha amiga! E a mais votada vencendo a Tiratema. Música 2.

0: Valeu, valeu, Matheus Calma, Simone Mendes.
1: Que lindo!
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0: Gazeta tá legal, bom dia! Ouvimos aqui a Alessira e a Alessandra com Kleber e Cauã, quem cê é de verdade? Ainda Meu Silêncio, Matheus e Cauã e Simone Mendes, a música do dia, hein, pessoal? Lá no início, vencendo o Tiratema, Beijei a Cura, Diego e Vitor Hugo, 9 horas, 7 minutos, é o Bom Dia Gazeta até às 11, manhã de terça, 9 de junho de 2026, sejam bem-vindos, bora até às 11 aqui, nesse ritmo, nesse clima.
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0: 23 graus.
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É o nosso Bom Dia Gazeta, até às 11, lambadão, agitando a nossa terça-feira aqui com Banda Novo Som, Gaivota. 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

0: Operação contra golpe do falso executivo cumpre 16 prisões em Mato Grosso. Vamos conferir em mais uma edição do Gazeta Express. A Polícia Civil de Mato Grosso cumpre na manhã de hoje 48 ordens judiciais contra integrantes de uma organização criminosa especializada em estelionatos eletrônicos. A ação faz parte da Operação Interface, deflagrada pela Polícia Civil do Rio Grande do Sul para desarticular um esquema conhecido como golpe do falso executivo. Em Mato Grosso são cumpridos 32 mandados de busca e apreensão e 16 mandados de prisão nas cidades de Cuiabá e Várzea Grande. Os trabalhos são coordenados pela Delegacia Especializada de Estelionato da capital. As investigações tiveram início após uma empresa do setor industrial do Rio Grande do Sul registrar prejuízo superior a R$ 193 mil em razão de um golpe aplicado por criminosos que se passaram por executivos da companhia. Os suspeitos utilizavam aplicativos de mensagens para entrar em contato com funcionários do setor financeiro das empresas, utilizando fotos e informações reais de diretores para transmitir credibilidade. Convencidas da autenticidade das solicitações, as vítimas realizavam transferências para contas controladas pela organização. Após o recebimento dos valores, o dinheiro era rapidamente pulverizado para dezenas de contas bancárias em diferentes estados, estratégia utilizada para dificultar o rastreamento dos recursos e a recuperação dos valores. Da redação de Thalita Rocha para o Gazeta Express.
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1: 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Agitando a moçada de montão nesta manhã de terça, temos aqui Super Sequência, 3 sucessos com Wesley Safadão. Vai, Safadão. Ar-condicionado no 15, Eclipse Total e ainda Mentira Estampada na Cara.

Cara bom! Esse sempre agita a moçada, né? Curtimos aqui Super Sequência, três sucessos dele, Wesley Safadão, Mentira Estampada, participação do Natanzinho Lima, Eclipse Total, participação da Silvânia Aquino e ainda Ar Condicionado no 15.

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7: De volta, pessoal. 9h55, bom dia. Aqui é mais.
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7: Hora de sucesso, bora! Tem Murilo Huff e Saudade Estranha na Gazeta.
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Fala, Gazeta, tá legal? Bom dia! Ouvimos aqui, ó, Depois que você matar meu coração, participação do Eduardo Costa, Sandra e Gustavo, também Ed Sheeran, sucesso mundial, One, e ainda o Murilo Huff, Saudade Estranha. Não perca tempo, participe.

0: participe com a gente daqui a pouquinho, ó, 3 sorteios, tá bom? 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
1: Tá na hora!
0: Bora, pessoal!
1: Tá na hora!
0: Tá na hora! É o seu Alô Alô ganhando destaque na nossa manhã gostosa de terça-feira. Manda! Alô, Bete, bom dia,
2: meu amigo! Bom dia, meu amigo Naldinho Ferreto! Simbora! Vamos, começo de semana. Terça-feira, 9 de junho. Aniversário da minha filha Fernanda.
0: Opa!
2: Manda os parabéns pra ela aí,
0: Nath. Maravilha, que bênção.
2: Que Deus ilumine grandemente a vida da minha filha. Beijo, meu amor. Mamãe te ama. Tamo juntas pra sempre.
0: Obrigado, Beth. Emocionada, né? Não poderia ser diferente. Aniversário da querida filha dela, Fernanda. Ô, Fernanda, receba todo o carinho aí da sua mãe, da família. Um forte abraço da equipe Gazeta, viu? Parabéns pra você. Joel, bom dia!
3: Bom dia, Naldinho Ferreto. Aqui é o Joel Rodrigo, do bairro Alameda, Várzea Grande. Estamos ligadinho na Gazeta.
0: Muito obrigado,
3: amigo. Gostaria de ouvir qualquer música da Legião Urbana. Manda aí pra nós. E tá na Gazeta, tá legal.
0: Legal. Maria Clara, Fazenda Mimoso.
4: Bom dia. Sou Maria Clara, da Fazenda Mimoso. Tô passando aqui pra desejar uns parabéns pra meu irmão. Benedito Fernandes, tá fazendo aniversário hoje, que Deus abençoe ele.
0: Parabéns, Manu, Benedito.
4: Alô, amiga Afonso, tá na Gazeta, tá legal. Gostaria de pedir qualquer lambadão aí do Gero Neto, pois corte são ou novo são.
0: Obrigado, Maria
4: Tamo
0: Clara.
4: Tamo junto e misturado, Naldinho,
0: tamo vamos junto pra cima. Sempre, minha amiga.
4: Eu sou.
0: Pra cima, Maria Clara, ô Benedito. Recebo um abraço muito especial aqui da equipe Gazeta, também da sua família, da Maria Clara. Feliz aniversário, viu, Benedito? Sila, bom dia, minha amiga.
5: Bom dia, meu amigo Naldinho. Que Deus abençoe a nossa terça-feira, seja amém, iluminada amém. Pelo Espírito Santo. Amém, meu amigo?
0: Amém,
5: Naldinho, manda um alô aí pra mim, pro meu esposo Louro, nosso amigo Zito, Juju, e manda uma música da Maria Mendonça aí pra nós, meu amigo. Qualquer uma delas. Já estamos aqui na luta, Naldinho.
0: Opa, sempre,
5: vambora,
0: né, amiga?
5: Bora trabalhar, Naldinho. Vambora, Naldinho. Terçou.
0: Bora.
5: Um abraço, meu amigo. Tá
0: forte
5: na Gazeta,
0: abraço.
5: Naldinho. Tá legal.
0: Sila e Lourival, esse casal nota 10. Zito, bom dia.
6: Bom dia, mas bom dia mesmo. Aqui é o Zito aqui do Jardim Vitória. Pedi uma música com o Nando Moreno aí. Quero ser para Judito, para baixinho, o Lourival, Nero do Corte, o Ismael e o Rodrigo. Quero fazer para Cesar lá na Chapada, Pujão lá na Água Fria, pro meu amigo Gafieira. Marcão do Bigode, o Gambiarra do Uber, a Jusilei Jusicreta na Gazeta, tá legal.
0: Obrigado, Zita. Alô, Vitor Hugo, amigão.
7: Bom dia, Naldinho, Vitor Hugo, pra manda abraço pra nós aí, Fernandinha, trazendo 2, Fábio, 16, pro Rodrigo, pra Dalila, pro irmão Zé Roberto, pro Robertinho, pro Evinei, pro Índio, pro Laureci, pro Grauco, pro Fagner, linha 308, pra minha mãe Chico do Jucal, pro Ezequiel, Senhor Elias, Gilmar, Evandro Coró, Flávio Marques, Bigode, Dona Grazada, da Cadibus Transporte. Manda pros amigos aqui da Hiperbálica Santa Rosa. Tá na Gazeta, tá legal. Tudo de bom.
0: Tudo de bom. Bom dia, Maria Conceição Prudêncio, residencial Santa Inês. Bom dia, Naldinho. Manda feliz aniversário pras minhas afiliadas Ana Paula e Ana Carolina. Deus abençoe sempre elas. É o Araide Fernandes. Feliz aniversário aí, Ana Paula e Ana Carolina. Bom dia, manda abraço para nós aqui na linha 605, é o motorista Elvis Fabiano, Integração Transporte. Abraço, bom trabalho, amigão. Bom dia, Celso.

0: Marcos no Cristo Rei, VG. Bom dia, Flávia de Jesus, bairro Altos da Serra, ao lado do esposo Antônio Carlos e o filhinho Antônio Carlos Júnior. Naldinho manda bom dia para as pessoas da Barra do Aricá, um abraço para os meus afiliados Ederson, Diogo, Elielson Júnior, Amanda, Raila, Luna, meus pais Tereza e Marques. Valeu, Marquinhos!
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0: 27 graus.
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Saudade da banda gaúcha Engenheiros do Havaí, música lá dos anos 1980, quem é? Somos quem podemos ser. Zanete Cristiano, Cadeira Cativa, 10h23. Prepare-se aí, continue participando também, daqui a pouquinho três sorteios na Gazeta, então não perca tempo e envie aí o seu WhatsApp agora mesmo, ó, três sorteios já já. 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

0: Gazeta Express, seleção brasileira feminina encara Estados Unidos em novo amistoso, desta vez no Castelão. Gazeta Express. A seleção brasileira feminina entra em campo novamente nesta terça-feira às 20h30, horário de Mato Grosso. A amarelinha encara os Estados Unidos na Arena Castelão, em Fortaleza, em novo amistoso preparatório para a Copa do Mundo Feminina de 2027. No último sábado, o Brasil levou a melhor no primeiro de dois amistosos e derrotou as norte-americanas, tetracampeãs mundiais e donas de 5 ouros olímpicos, por 2-1 de virada na Neoquímica Arena. O técnico Arthur Elias garantiu a presença da atacante Marta para este segundo jogo. Caroline também estará presente. Ela foi eleita a melhor jogadora do FIFA Series, torneio conquistado pela seleção brasileira na Arena Pantanal, aqui em Cuiabá. Já são mais de 42 mil pessoas confirmadas para o amistoso na Arena Castelão. A expectativa é de arquibancadas lotadas, superando o recorde anterior de maior público do futebol feminino no Nordeste, que pertencia à Arena Pernambuco, com 33.272 torcedores no amistoso do Brasil contra a Jamaica em 2024. Da redação de Thalita Rocha para o Gazeta Express. 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
2: É Gazeta 10:35, bom dia.

0: Música do dia na Gazeta, Meu Silêncio. Participação da Simone Mendes, dupla Matheus e Cauã.
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0: Ah, nosso momento tão aguardado, bora. Três sorteios, hein? Ah, temos aqui presentão da Fórmula Truck. Par de ingresso para corrida de caminhões. Acontece neste fim de semana, hein? No novo Mato Grosso. Quem é que se deu bem? Quem é que tá levando? Glauco dos Santos, bairro Água Vermelha, Várzea Grande. Telefone é o 99213, final 00. É você, amigão. Glauco dos Santos, bairro Água Vermelha, Várzea Grande. Parabéns. Dia dos Namorados. Gazeta FM, voucher de um óculos de sol da Ótica Seu Filó, mais uma massagem relaxante da Permitar Estética Avançada para Erisvaldo Pereira Salles, CPA 4, telefone ao 99800, final 35. É você, Erisvaldo! Erisvaldo Pereira Salles, CPA 4, ó! Se eu repetir, tá levando voucher de um óculos de sol da Ótica Seu Filó, mais massagem relaxante da Permita Estética Avançada. Coisa boa, hein? Rio, nosso vale-compra de R$200 da União Rede de Supermercados. Presentão da União Rede de Supermercados toda terça e quinta. Aqui dentro do Bom Dia Gazeta, quem é que tá levando é a amiga Joyce Maria Pires de Moraes. Bairro Nova Esperança, também Várzea Grande, hein? Que bacana! Telefone é o 99310, final 74. Parabéns, amiga! Joyce Maria Pires de Moraes, bairro Nova Esperança, Várzea Grande. Vale compra de R$200 para você, da União Rede de Supermercados.

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5: E Gazeta 10h53, daqui a pouquinho tem ela por aqui, hein? Darlin Rodrigues, 3 da tarde, John Chimansky. 8 da noite, o Max Soeira. Forte abraço, até amanhã, 7 com Bom Dia Gazeta. Valeu, pessoal!

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Bom dia. Bom dia pra você de bom dia, boa tarde pra você de boa tarde. Eu chego na hora do almoço, graças a Deus, pra fazer companhia pra você. São 11h13. A partir de agora, o nosso show business até 1 da tarde, dá 1 às 3 ligação. Você tem uma excelente hora do almoço aí, viu? Eu sou a Darlene e eu tô contigo. E a primeira hoje é o Dilcinho.

Rússia, aqui na Gazeta FM. Wrong Impression. Nathalie Imbruglia, adoro Nathalie Imbruglia. Acho a voz dela linda, dessa moça. Então, é isso, gente. São 11h20. Bom dia pra você, ouvinte legal, viu? Bom dia, boa tarde. Bom dia pra quem é de bom dia, boa tarde pra quem é de boa tarde. Deixa eu te contar aqui, rapidão. Ó, Ariana Grande e Ethan Slater se separam depois de 3 anos. Instagram libera a função para reorganizar a ordem das fotos no perfil. A Netflix revela a aparência do Scooby-Doo de carne e osso em nova série. Taylor Lautner de Crepúsculo revela sexo do bebê. WhatsApp alerta o usuário quando mensagem for um golpe. É mesmo? O WhatsApp conseguiu isso. Olha que legal, gente. WhatsApp alerta o usuário quando a mensagem for um golpe. Na Coreia do Sul, a Coreia separa pessoas rápidas e lentas nas ruas e a medida viraliza. Podia fazer em Cuiabá também, né? Seria bom separar pessoas rápidas e lentas nas ruas aqui de Cuiabá, igual fizeram lá na Coreia. Nossa senhora, um tanto de gente que é devagar, fica andando ali assim, empatando o trânsito. Nossa senhora, eu penso, coitado dos aplicativos, é que sofrem, né? Imagina quem é aplicativo, trabalha o dia inteiro na rua. Com esse povo que fica ali sonsando assim, não quer passar, não sai da frente, igual o bêbado na ponte. Não passa e nem deixa os outros passar. Nossa senhora. Presa há 20 dias, Deolane tem pedido de liberdade julgado pelo STJ. Essa se enrascou todinha, né? Se enroscou, na verdade. A Deolane, acho que ela não sai tão cedo não, hein? Eu acho. Pelo que a gente vem acompanhando aí, acho que a Deolane não sai tão cedo, coitada. Essa tá enrolada. Vamos ouvir mais uma do Eduardo Costa.

0: Eduardo Costa aqui na Gazeta, gente.
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0: Imagina aí o nome da música.
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0: Mais um show business aqui na Gazeta. Ótima terça-feira, 9 de junho. Achei que hoje já era 10 de junho, não, gente. Ainda são 9 de junho. É, essa semana tá cheia de programação, né? Tem Jogo do Brasil no sábado. É no sábado? Deixa eu ver aqui. Que dia que é o Jogo do Brasil? É no sábado, isso. Tem Jogo do Brasil no sábado. Tem Dia dos Namorados na sexta-feira, né? Nossa, que delícia de semana! 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

0: 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Vamos agora pro intervalinho rápido, já venho com mais música pra você. Sinfra vai interditar o trânsito na Miguel Sutil por 2 dias. Atenção, condutores. A Sinfra vai interromper completamente o trânsito da Avenida Miguel Sutil no próximo sábado e domingo no trecho em frente a Todimo. Segundo a pasta, a interrupção é necessária para que seja realizado o lançamento das vigas no local onde está sendo construído um novo viaduto. A secretaria diz que essa etapa da obra é fundamental para que comecem a ser construídas as pistas por onde os veículos efetivamente vão passar quando as obras forem concluídas, não é? Para quem vem na Miguel Sutil em direção à rodoviária e o centro de Cuiabá, o desvio será realizado pelo novo elevado construído no local no sentido contrário para quem segue viagem em direção ao Cochipó. Os motoristas serão desviados para a rua Estrela do Norte, paralela a Miguel Sutil, e depois entrarão à direita na Desembargador Trigo Loureiro, onde chegarão na Avenida do CPA no retorno em frente à Decorris. De lá será possível seguir novamente para Miguel Sutil. Então tá aí, a Sinfra interditará o trânsito na Miguel Sutil no sábado e no domingo ali em frente a Todimo Lar Center. 11h28.
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3: Gazeta 11:35.
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2: De mais um Segura Peão na Gazeta, gente. Bem na hora do almoço. Bora ouvir umas modas boas uma atrás da outra aqui na Gazeta. Chegando uma do Chico Rei Paraná. É sempre muito legal ouvir o Chico Rei Paraná. Canarinho, prisioneiro maravilhosa pra minha melhor de Chico Rei Paraná. Vem também Nando Moreno aqui na Gazeta com Rio Negro Solimões, chapeludo. E vem uma do Daniel, bem simplesinho. Aumenta o volume aí pra ouvir então, nosso Segura Peão.

Mato Grosso, quando eu vejo uma moça bonita namorando um cabeludo, ela tá obcecada ou então louca de tudo. Segura, pião!

0: cabeludo.
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0: Mais um tigrapião aqui na Gazeta, gente. Aô, Daniel, bem simplesinho.
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0: Mais um Show Business aqui na Gazeta FM. O Instagram liberou ontem uma função que permite reorganizar a grade do perfil sem necessidade de apagar ou republicar conteúdos. Com a novidade, usuários do Instagram agora podem alterar livremente a posição das fotos dos vídeos já publicados, sabe? Definindo a ordem em que eles aparecem na página pessoal. Até então, a plataforma exibia as publicações de acordo com a data da postagem, com exceção dos conteúdos fixados no topo. A mudança dá mais controle sobre a aparência do seu perfil no Instagram e atende a uma demanda antiga dos criadores de conteúdo. Para utilizar essa função, basta pressionar e segurar qualquer publicação da grade até que apareça o menu de opções. Em seguida, é preciso tocar em reordenar a grade para você começar a mover as fotos e vídeos ali de lugar, sabe? Depois basta salvar as alterações para que a nova disposição passe a ser exibida no seu perfil do Instagram. O processo não altera a data original das publicações nem interfere no alcance dos conteúdos, não. Os posts e os reels fixados continuam aparecendo ali nas primeiras posições da grade. Assim, a reorganização afeta apenas os demais conteúdos exibidos ali dentro da sua página, dentro do seu feed no Instagram. Achei interessante você poder mexer, ordenar, organizar, né? Tá aí, ó, o Instagram libera a função para reorganizar a ordem das fotos no perfil. 12:03, tá na hora de sair aqui pro intervalinho comercial bem rápido? Tá na hora, vamos sair rapidinho pra faturar e eu já venho com mais.
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0: Temperatura nesse momento 30 graus.
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4: Gazeta FM, meio de 12, hora do almoço. Excelente hora do almoço, pra você ligado, ligado aqui na melhor programação. A gente faz com gosto, com alegria pra te agradar aí na hora do almoço, viu? Vamos ouvir Cleiton Romário e Zé Neto e Cristiano, agora não namoro.

Tiaguinho aqui na Gazeta FM, Pensamentos Intrusivos, tá na Gazeta, tá legal? E a Netflix apresentou os primeiros detalhes da sua nova adaptação, inspirada no Scooby-Doo. A plataforma divulgou a imagem inicial do cachorro mais famoso, da Mistério S.A., da série Live Action Scooby-Doo A Origem, prevista para estrear em 2027. Diferentemente de produções recentes, que apostam fortemente em computação gráfica, o personagem do Scooby-Doo vai aparecer em cena como um cachorro real. A expectativa é de que apenas a voz do Scooby-Doo seja adicionada posteriormente durante o processo de dublagem. A produção promete revisitar o início da amizade entre os integrantes da famosa equipe de investigadores, né? A trama acompanha versões mais jovens de Fred, da Daphne, da Velma, do Salsicha, trabalhando juntos pela primeira vez para desvendar um mistério aparentemente sobrenatural que tomou conta do seu acampamento de verão. Sem experiência, sua principal pista é um cachorrinho, a única testemunha do crime. Criada originalmente em 1969, a franquia Scooby-Doo atravessou gerações, com desenhos, com filmes, com séries, com animações. Agora, a Netflix aposta em uma nova abordagem para contar como tudo começou. Tô ansiosa já, já quero assistir o Scooby-Doo. Que legal, mas aí... Parece que tá em cartaz ainda nos cinemas o He-Man, né? Eu não sei se tá em cartaz ainda, viu? Só que eu vi um monte de gente criticando no TikTok, né? Assistindo vídeos, assim, de críticas de cinema. Um tanto de gente, um tanto de pessoas que assistiram criticando o He-Man, falando que o He-Man é ridículo, né? Falando que colocaram o He-Man, um personagem completamente diferente do que era, o que a gente realmente assistia no He-Man, né? Enfim, um monte de gente, inclusive, criticando a questão do He-Man ser completamente afeminado no desenho, no filme, sei lá, que tá no cinema. Enfim, é isso. Vamos de música, dá tempo pra tocar mais uma, Edson e Hudson. Pra gente matar a saudade dele, sempre muito gostoso ouvir Edson e Hudson.

0: É Tchun Yutchun, linda, ao vivo, versão gravada ao vivo, tão bom. Eu adoro quando as músicas são gravadas assim ao vivo, sabe?
1: Eu gosto.
0: É tanto que eu escuto na minha plataforma de Spotify lá, sabe, no Spotify? Quando eu vou ouvir música, eu coloco ao vivo, assim, sabe? Sertanejo ao vivo, aí aparece tudo ao vivo. Gosto. Legal que é, né? Meio-dia 23, excelente hora do almoço pra você ligado, ligado aqui na Gazeta. 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
0: O ministro dos Transportes, Jorge Santoro, afirmou ontem que a compra e a venda de carros usados poderão em breve ser feitas por meio do aplicativo CNH do Brasil.

0: Brasil. O objetivo é reduzir a burocracia no processo. A intenção é poder fazer compra e venda de veículos usados diretamente no aplicativo CNH do Brasil, sem precisar levar o carro para uma vistoria, fazer todo o processo burocrático, ter que ir a cartório, declarou Santoro em entrevista ao programa Bom Dia, Ministro, da EBC. Ele também detalhou que o projeto está em fase final de desenvolvimento e deverá ser submetido a consultas antes de passar realmente a valer. A proposta prevê a digitalização integral de todo o processo para transferência de propriedade de veículos usados, com a concentração dos procedimentos no aplicativo CNH do Brasil. O ministro destacou que o objetivo é usar a tecnologia e a padronização nacional para tornar o processo mais simples, mais rápido e mais seguro. Essa medida deve impactar o mercado com mais de 10 milhões de transações por ano de compra e venda de veículos usados no país. Aí, ó, compra e venda de carros usados poderão ser feitas direto no aplicativo CNH do Brasil. Meio-dia e 26. 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
5: Hora certa, meio-dia e 34.
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5: Tá na hora de mais uma Super Sequência aqui na Gazeta. Pra esse momento, o Tapojinho preparou pra nós, pra gente ouvir bem na hora do almoço. Roxette. Vamos matar a saudade dos anos 90 com a Mary Fredrickson aqui na Gazeta. It Must Have Been Love, a primeira. Listen to Your Heart, a segunda. E Crash Boom Bang pra encerrar. Super sequência com a Roxette.
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0: dos namorados, hein? Essa semana a gente vai caprichar aqui durante a semana toda, criando um clima pra você, pelo dia dos namorados que tá chegando. Ai, que delícia! Roxette Crash Boom Bang pra encerrar.
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5: A Argentina cortou o zagueiro Leonardo Valerdi, que sofreu uma lesão muscular no treino. Lionel Scaloni, técnico da seleção argentina, também avalia as situações do volante Leandro Paredes e dos zagueiros Nahuel Molina e Gonzalo Montiel com problemas físicos. A Associação de Futebol do país tem até o dia anterior à estreia, dia 16, contra a Argélia, para realizar trocas desde que seja confirmada a necessidade por lesão. O elenco se apresentou com 9 lesionados. O zagueiro Cuti Romero, os meias Messi e Nico Gonzalez já estão recuperados. O meia Nico Paz tende a ser o próximo. Segue no DM o goleiro Emiliano Martínez com uma fratura em um dedo da mão direita e o atacante Julián Álvarez com lesão muscular. A Argentina fará o último teste para a Copa hoje contra a Islândia no Alabama. Weber Lima para o Momento da Copa.
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0: na Gazeta FM, Saudade Estranha.
1: Aqui, fala pra mim.
0: Tá, vai. Na Gazeta? Tá legal? Esse é o nosso show business aqui na Gazeta. Show business. Muito bem, um minuto pra uma. Ah, eu já ia encerrar o show business, mas vou trazer a música do dia antes. Gazeta. Bonitinha a música do dia, gente. Matheus e Cauã e Simone Mendes. Amor.

adorei ela. Nossa, Matheus e Caonha, Simone Mendes. Meu Silêncio é o nome da música. É a música do dia, ela toca mais tarde pra você, viu?

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10: Temperatura nesse momento 31 graus.
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5: Começou a nossa ligação aqui na Gazeta. Já tô conectada no WhatsApp da rádio 999-87-2045. Quero você comigo aqui no programa. 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
5: Que beleza, vamos com ligação até as 3 da tarde. Abri com Fred e Fabrício e a próxima eu quero tocar pra você, tá? Manda áudio pra mim, peça sua música.
0: A

0: Ligação na Gazeta, gente. Até as 3 da tarde. 999-872045. Quem tá comigo? Boa tarde.
1: Oi, Dari, boa tarde. Pedra 90. Tô com um lambadão aí, Dari.
0: Lambadão?
1: Terça-feira. Beijos, minha gata.
0: Beijo, Luci. Tá bom, minha linda? Deixa comigo, toco sim. Oi, boa tarde.
2: Boa tarde, Rodrigo.
0: Oi, boa tarde.
2: E Arthur.
0: Oi, Arthur.
2: Da oficina.
0: Tudo
2: Manda
0: bem?
2: Manda um barquinho de papel pra nós
0: barquinho
2: aí, porque tá na Gazeta, tá legal.
0: Tá bom, Arthur. Cadê barco de papel? Pra tocar pro Arthur, né? Pediram lambadão, querem barco de papel, já tá rolando então. Alô, Arthur, pra você, querido. Os Inocentes aqui na Gazeta FM, a Lucy também pediu um lambadão, barco de papel.

0: Ah, tá legal. Olha a ligação, começou, hein, gente?
1: Bem.
0: Ligação,
1: bem,
0: na Gazeta FM até logo mais às 3 da tarde. Já pode escutar um lambadão, já pode tomar uma, já pode abrir uma latinha, tá cedo ainda pro fim de semana. Tá perto? Já tá perto, eu acho, hoje é terça. É, só vem quarta e quinta e já é sexta, vixe Maria, já pode. Ligação, na Gazeta FM até às 3 da tarde.
2: Oi, eu quero mandar um abraço pro meu marido, Hélio, dizer que eu amo muito ele. E música, eu quero pedir a música da Joelma, Voando pro Pará. Um beijo, boa semana.
0: Beijo, foi a Rafaela. Voando pro Pará, olha... Já estamos no clima de namorados essa semana aqui na Gazeta. Você já pode pedir uma música pro amor, sabia? Fazer como a Rafaela pediu. Joelma, Voando pro Pará pro seu esposo. Viu, Rafaela?

0: mais um Segura Pião aqui na Gazeta FM, Chitãozinho e Chororó, loira gelada, teve bom.
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4: O Brasil derrotou o Egito por 2-1 no último amistoso antes da Copa do Mundo nos Estados Unidos, México e Canadá. Hendrick foi o autor de um dos gols e um dos destaques da vitória brasileira. O treinador Carlo Ancelotti elogiou o desempenho do atleta do Real Madrid.
5: Hendrick tem esta qualidade, é muito, muito potente, muito bem posicionado na área, tem oportunidade, marcou. Un giocatore importante per noi, io penso che tutti i giocatori sono importanti, con differenti caratteristiche. Matteo può essere che non, non finalizza come Hendrick, però è molto importante per la costruzione del gioco.
4: O volante Ederson do Atalanta foi convocado para o lugar do lateral direito Wesley, que foi cortado por conta de uma lesão no músculo adutor da coxa esquerda. O Brasil estreia no próximo sábado contra Marrocos, às 19 horas, horário de Brasília. Weber Lima para o Momento da Copa.
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0: Gazeta FM, 7 minutos para as 3.

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cidade, salve, salve Cuiabá! Alô VG, alô Mato Grosso, alô você de todo o Brasil, de todo o planeta. Estamos chegando com mais um Conexão, os lançamentos, as novidades, as melhores do flashback, promoções e muito mais. Tamo junto! Muniz! A Dance Music começando muito bem.

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Why Don't Know Why Money, começando bem lá em cima com a Dance Music. Alô você, terça-feira, 9 de junho de 2026, hoje é dia do porteiro, parabéns a todos os porteiros e porteiras, né? É isso aí, um abraço. Alô porteiros, alô você colhendo mais uma flor no Jardim da Vida, parabéns. Comemorando mais um ano aí, muitas realizações, felicidades, saúde. Continuamos juntos aqui no Conexão até as 5 da tarde. Vou contigo até as 7 da noite. John Szymanski por aqui no microfone, na programação Bala, o Topo Didio. Tudo bem, e você ouvinte legal do outro lado, a nossa principal atração das tardes aqui no Rádio Nosso de Cada Dia. Com música boa rolando, sucessos, flashbacks, promoções também para você participar com a gente aqui. A sua participação no nosso WhatsApp 99872045. Seu áudio rolando, seu toque de boa tarde, o seu alô. Logo mais a super sequência por aqui, com três sucessos do seu artista favorito. Vamos viajar daqui a pouco, vamos viajar no tempo. Então é isso, galera, uma excelente tarde, um bom fim de tarde aí de terça-feira. Vamos falar agora sobre a seleção brasileira feminina que encara os Estados Unidos em novo amistoso. Confira agora. Também a seleção brasileira feminina entra em campo novamente nesta terça-feira às 20h30. A amarelinha encara os Estados Unidos na Arena Castelão em Fortaleza, em novo amistoso preparatório para a Copa do Mundo Feminina de 2027, né? No último sábado, o Brasil levou a melhor no primeiro de dois amistosos e derrotaram as norte-americanas, tetracampeãs mundiais e donas de 5 ouros olímpicos, por 2-1 de virada na Neoquímica Arena. O jogo de terça, desta terça, vai ser determinante para a gente encerrar bem essa data FIFA, afirmou o técnico Arthur Elias, que garantiu a presença da atacante Marta para este segundo jogo, hein? Quem também estará presente será Caroline. Ela foi eleita a melhor jogadora do FIFA Series, torneio conquistado pela seleção brasileira na Arena Pantanal, em Cuiabá. Já são mais de 42 mil pessoas confirmadas para o amistoso na Arena Castelão. A expectativa é de arquibancadas lotadas, superando o recorde anterior de maior público do futebol feminino no Nordeste, que pertencia à Arena Pernambuco, com 33 mil torcedores no amistoso do Brasil contra a Jamaica no ano de 2024. Com a redação da Thalita Rocha. 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
1: 33 graus.
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4: 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Fala, Gazeta, tá legal? A Super Sequência chegando na Gazeta FM. Hoje temos aqui David Gahan, Martin Gore, Andrew Fletcher, Vince Clarke, Alan Wilder, a galera do Depeche Mode, a influente banda britânica de synth-pop e rock alternativo, formada em 1980 na Inglaterra, hein? Eles revolucionaram a música ao trocar as guitarras tradicionais por sintetizadores e samplers, tornando-os pioneiros na música eletrônica comercial, hein? Senhoras e senhores, três dos maiores sucessos de Depeche Mode, esta lendária banda, aqui na Super Sequência com I Just Can't Get Enough, Strange Love e o maior hino, digamos assim, esta obra-prima chamada Enjoy the Silence. Aumente o volume, Depeche Mode, voltando no tempo.

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0: Depeche Mode com Enjoy the Silence. Boa, boa, boa, boa. Strange Love, I Just Can't Get Enough. O Depeche Mode continua fazendo shows, turnês. Continua aí na ativa com força total. Na verdade, agora como uma dupla, né? O David Garran e o Martin Gore se apresentando em turnês e shows pelo mundo. Muito bem. Depeche Mode aqui, grandes lembranças dos anos 80 na Gazeta FM, de volta a qualquer momento aí com seu artista favorito. Terçou, galera, tamo junto aí. 3h42 agora, hein? Tem promoção, hein? Vamos lá.
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1: Bem, voltamos agora 7 minutos para as 4. Mimosa Alok.

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2: Thales Lessa, Diego Vitor Hugo.
1: Faz barulho pra Thales Lessa.
2: Que pena! Alô, alô! 998-720-45. A participação do ouvinte aqui no nosso WhatsApp, a Juliana conosco, oi!
3: Boa tarde, já que tá no ritmo de flashback, sou Juliana Rangel, de Varzé Grande, e gostaria de ouvir Alphaville Dancing.
2: Tá bom, querida! Um abraço, Juliana Rangel, de Varzé Grande, vou mandar esse som aqui também, pra Yasmin, pra Ana Paula e Carolyn, tomando um tereré e curtindo a Gazeta FM. O Teres vai ficar melhor agora com Alphaville, relembrando os bons tempos. Dance with me.

0: banda alemã Alphaville.
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0: Dance with me, os bons tempos aqui. A nossa máquina do tempo bombando também na Gazeta FM. Conexão até as 5 da tarde. Daqui a pouco nós temos aí o Tirateima, tem o destaque, a música do dia, tem você, ouvinte legal do outro lado, a nossa principal atração das tardes. Vamos falar com a galera, vamos lá, oi!
2: Boa, boa, João! Alexandre Mancheri, Empório Mais, Residencial Arica.
0: Uhum.
2: Joe, toca ela pra nós. Chama a patrocinha pra dançar na versão dance.
0: Boa.
2: Hã? Uhum. Das antigas, hein? Chama, papai.
0: Chama, papai. Eu tenho aqui a versão lambadão, viu, meu amigo? Vamos ver se a gente consegue tocar aqui. Alô, Johnny do São Mateus. Sempre pra cima aí, aquele abraço. A Laura Cristina, lá do Osmar Cabral, também tá no Cabral, tá legal. Nosso amigo Igor Antônio, só no lanche aí. Só no cheeseburger, né, meu amigo? Vamos que vamos, John, motorista bebê, representante da boniteza masculina na audiência. Aquele abraço aí. Alô, Yasmin, Ana Paula e Carolyn, só no Tereré. Um abraço aí, menina. O Tereré fica melhor ao som da Gazeta FM. Muito bem.
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0: Vamos lá, o nosso amigo Jorge Luiz.
4: Viva aí. John.
0: Opa, legal.
4: Você tá doido, John?
0: Você tá doido, rapaz? Aí na Avenida da Fé, em Vazia Grande, né? Um abraço, tamo junto aí. 9987-2045.
5: Boa tarde, meu amigo John Chimansky. Aqui é o Ale Barreto do Pedra 90. Toca aí Nikita pra nós. O Whitney Houston. Tá na Gazeta, tá legal.
0: Beleza. Boa, boa, boa, boa. Pessoal dos aplicativos aí também.
6: Alô, John, boa tarde. Aqui quem fala é Luiz Oliveira, do Cristo Rei, Vaza Grande. Motorista por aplicativo.
0: Uhum.
6: Toca aí a música aí, por favor. Voyage, voyage. Oferece a todos os parceiros. Oferece o meu amigo Samuel, que é Uber também, lá no Terra Nova, condomínio Ágata.
0: Certo.
6: Ele é seu ouvinte. Tá na Gazeta, tá legal.
0: Beleza. Alô, Adriana Brito, Parque das Nações. Amei Alphaville, diz ela. É isso aí. Buenas tardes, saludos. Oi, quem mais aqui conosco?
7: Boa tarde, Joe. Baldir do aplicativo aqui, Joe, na rodagem aqui.
0: Uhum.
7: Joe, toca pra nós aí, bala bala, tá? Os italianinhos lá. Toca aí pra nós aí, pra alegrar um pouco a tarde aí. Tá na Gazeta? Tá legal,
0: tá legal. Joe. Fechando aqui com o nosso homem vinheta, Edmilson, da eletrônica. Tá lá o som do Depeche Mode, ó. Pam, pam, pam, pam, pam, pam.
8: Alô, John! E aí, grande?
0: Beleza.
8: Se você acha que já ouviu tudo, isto é só o começo. Mas e aí, John? E a pergunta que não quer calar? Hoje é terça-feira, vocês têm certeza?
0: Vocês têm certeza? Já pode? Ou tá muito cedo?
9: Ei, hoje é terça-feira. Vocês têm certeza que vocês não têm vontade de tomar uma hoje?
0: E aí, vai ou não vai?
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0: tá na Gazeta, tá legal. Mil adjetivos. Kleber e Cauã por aqui na Gazeta FM. Maravilha, galera. Tamo junto aqui no Conexão até as 5 da tarde. No clima, rolando música boa aí pra você. Promoções, as participações aí da galera. O nosso amigo DJ Lúcio na sintonia lá no CPA. Aquele abraço aí, tamo junto. Boa tarde, John. Ligados na Gazeta, Mila. A Mila do Santa Laura. Muito obrigado, hein? Ah, diz aí, Sueli.
1: Boa tarde, John. Tchau, John.
0: Valeu, um abraço, hein?
2: Boa tarde, meu amigo John Schmansky da Gazeta FM. Sempre, né, John? Sempre nos comanda aí do flashback,
0: isso,
2: né,
0: isso
2: John?
0: Aí, positivo.
2: John, manda aquele abraço gostoso aí pro pessoal de Poconecta. Tá todo mundo ligado lá nessa programação maravilhosa, John. E manda um Moonwalker aí do Michael Jackson aí pra nós hoje aí. Tá certo. Aí dia que você não toca um do Michael, hein?
0: Beleza.
2: Porque tá na Gazeta, é só alegria.
0: Aí tá legal. Obrigado aí, pessoal de Poconé. Muito bem, lembrando a você, daqui a pouco nós teremos sorteio aqui. 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Sorteando um par de ingressos aí pra você assistir a corrida de caminhão que acontece neste final de semana no Parque Novo Mato Grosso, hein? Lembrando, criança até 12 anos não paga. Pra participar, 99872110, mande mensagem.

0: 998721010. Digite lá corrida, o seu nome completo e o seu bairro para concorrer daqui a pouquinho aqui, hein? 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Sorteio daqui a pouco aqui no Conexão. Boa sorte, galera, e vamos à informação, hein? Pronto socorro de Várzea Grande retoma gradativamente atendimentos emergenciais. Gazeta Express. O Hospital e Pronto Socorro Municipal de Várzea Grande iniciou o processo de retomada gradual de seus atendimentos após passar por um período crítico de superlotação nas últimas 24 horas. Devido à ocupação extrema de setores como a sala vermelha, a sala amarela e o box de trauma, a unidade precisou restringir temporariamente a entrada de novos pacientes na clínica médica e na ala de traumas. Durante o bloqueio preventivo, a rede de saúde operou com o redirecionamento de pacientes para o Hospital Municipal de Cuiabá. Segundo a direção da unidade hospitalar de Várzea Grande, a decisão de fechar as portas temporariamente teve o objetivo de garantir a segurança assistencial e evitar o colapso interno. Em atualização recente, a diretoria informou que a capacidade de acolhimento está sendo ampliada. Com isso, a entrada de pacientes volta ao normal progressivamente, com a redação da Thalita Rocha. 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
2: Depois da conquista definitiva da Taça Jules Rimet pelo Brasil, a Copa do Mundo de 1974 na Alemanha Ocidental foi a primeira edição com o novo troféu FIFA, criado pelo escultor italiano Silvio Gazzaniga. Outra novidade foi a alteração no sistema de classificação para a final. No lugar do mata-mata nas quartas de final e semifinais, os 8 times finalistas foram divididos em 2 grupos de 4, nos quais os primeiros colocados iriam à final e os segundos colocados disputariam o terceiro lugar da Copa do Mundo.
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0: Fala, Gazeta, tá legal? Mais um Tira Teima por aqui. Você mandando mensagem 99872045. 99872045. Seu nome completo, seu bairro. Indicando lá também a sua preferida. Música 1, 2 ou 3. Música 1, Eclipse Total. Silvânia Aquino com Wesley Safadão é a 1. Everybody Wants to Rule the World. Harry Styles é a 2. E a 3, Imagina Eu, Eduardo Costa, a 3. Você concorrendo hoje novamente aqui a 2 rodízios da Casa da Pizza General Melo, Casa da Pizza Music Bar ou Casa da Pizza Torres. O ganhador escolhe uma das unidades da Casa da Pizza, hein? Tomara que seja você. Boa sorte, tá valendo!
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0: Eduardo Costa por aqui, imagina eu. Everybody Wants to Rule the World, a versão, o cover aí do Tears for Fears com Harry Styles, Eclipse Total. Silvânia Aquino, Wesley Safadão, instrumentalzinho aí relembrando a música do Toto Africa. É. Viajando no tempo aqui também no Tina Tema, relembrando aí os grandes sucessos aí com versões, remakes, enfim, muito bem. Bom, e você concorrendo aqui, daqui a pouco a melhor toca de novo, você concorrendo a dois rodízios de pizza da Casa da Pizza, você mais um acompanhante no rodízio da Casa da Pizza. E falando em Casa da Pizza, galera, temos mais uma grande promoção aqui, vamos a ela.
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8: Ederson foi convocado para o lugar do lateral direito Wesley, que foi cortado da seleção brasileira por conta de uma lesão no músculo adutor da coxa esquerda, sofrendo

0: contra Marrocos no próximo sábado em Nova Jersey, às 19 horas, horário de Brasília. Weber Lima para o Momento da Copa.
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3: Vamos então saber quem fatura os dois rodízios da Casa da Pizza. General Melo, Casa da Pizza Music Bar, ou Casa da Pizza Torres. Quem leva hoje aqui no Tirateima é Maria Lúcia dos Santos, do Jardim Vitória 9334, final 68. Maria Lúcia dos Santos, lá do Vitória, faturando. Parabéns, obrigado a todos aí pelas mensagens. Pela sua participação, valeu. Eclipse Total, Wesley Safadão, Silvane Aquino, Everybody Wants to Rule the World, Harry Styles, Imagina Eu, Eduardo Costa, ex-a campeã. Yeah.

0: Matheus Cauã, Simone Mendes.
1: Que lindo!
0: Bom, meu silêncio. Destaque de hoje, a música do dia.
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0: Antes, relembramos aqui Santa Esmeralda, The House of the Rising Sun. Buenas! Olá, amigos! Adelante!
4: Olá, amigos!
0: Muito bem, vamos lá! Vamos agora os sorteios aqui. Primeiramente, os ingressos para a Super Corrida de Caminhão, que acontece neste final de semana no Parque Novo Mato Grosso, é a Fórmula Truck. Lembrando que criança até 12 anos não paga, hein? Você que mandou mensagem aqui para nós, vamos ver quem leva aqui os ingressos. Elson Aquino do CPA3, 9249, final 58. Elson Aquino do CPA3, parabéns! E agora, para você que mandou mensagem, em comemoração ao Dia dos Namorados, Gazeta FM presenteando você com aquele voucher de óculos de sol da Ótica Seu Filó, mais uma massagem relaxante da Permitar Estética Avançada. Quem fatura é Francisca Guia da Costa, do São Simão em Várzea Grande. Parabéns, Francisca Guia da Costa, do São Simão em VG, 9253, final 97, faturando, hein? Obrigado a todos pela audiência, pelo carinho, pelas participações. Daqui a pouco o time da Gazeta por aqui, 5 e 5.
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6: Muito bem, agora 5h15. Bom fim de tarde, ouvinte legal. Vem aí a nossa parada das melhores. O Time da Gazeta chegando bem com Menos é Mais.
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0: 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Cleiton, Romário, Zanetti e Cristiano. Não namora aqui no time. Medo, Júlia e Rafaela. Pensamentos intrusivos, Thiaguinho, Champagne. Grupo Menos é Mais. Continuamos assim, tocando sucessos, as mais. As paradas de todo o Brasil, de todo o planeta aqui. Daqui a pouco temos o Lambadão aqui também, viu? Os maninhos. Tem Zezé de Camargo, Danilo e Davi, Fred e Fabrício. Zanetti e Cristiano, BTS e muito mais. Bom fim de tarde a você, na audiência, em todo lugar, nos 99,9 no aplicativo da Rede Gazeta MT, também lá pelo site gazetafmcuiabá.com.br.
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0: 5:26.
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7: 5:34.
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7: Os maninhos.

0: Chamarei meu talento, Fred e Fabrício, não mexe nas minhas gavetas, Danilo e Davi. Irmão da Lua, amigo das estrelas, Zezé de Camargo cantando pra nós aqui também. Os Maninhos, o Lambadão com Vagabundo. Muito bem. Agora 5h47, daqui a pouco tem o Gazeta Cowboy por aqui. As melhores da música sertaneja country.
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7: 3 minutos para as 6, time da Gazeta, BG a cura, Diego e Vitor Hugo.
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0: Swan BTS, BG é Cura Diego e Vitor Hugo. Vem aí Cadeira Cativa, Zé Neto e Cristiano, agora 6:04.
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5: 30 graus.
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2: Vamos por aqui, ótima noite a você, ouvinte Gazeta, muito obrigado. Em Cuiabá e VG, no Estadão, no Mato Grosso, em todo o Brasil, em todo o planeta. Melhor da música sertaneja nesta terça-feira, 9 de junho. Munhoz e Mariano com Fidum e Jeca chegando.

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0: Gazeta Cowboy, as melhores da música sertaneja country aqui na sua Gazeta FM. Muito obrigado aí pela sua audiência. É, neste início de noite de terça-feira, 9 de junho, hein? Maravilha, conferimos aqui. Hoje eu topo tudo que vier. René e Ronaldo, será? Mas já? Terça-feira já pode? Ou tá cedo ainda? Hein? Muito bem. Daqui a pouco nós temos aqui no Gazeta Cowboy Zeneto e Cristiano, Murilo Ruf, César Minotti, Fabiano, Marcos e Belucci. A dupla Alessia e Alessandro também, Jorge, Matheus. E você, na audiência aqui do Gazeta Cowboy, obrigado, noite tranquila, cheia de paz, de saúde e tudo de bom aí pra todos nós. Tamo junto na primeira, tá na Gazeta, tá legal, 6h35.
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3: A quarta-feira, véspera do início da Copa do Mundo, pela primeira vez realizada em três países, Estados Unidos, Canadá e México, terá amistosos importantes. Em campo estarão Portugal contra a Nigéria, Inglaterra enfrentando a Costa Rica, Argélia e Bolívia. A segunda teve como destaque Holanda vencendo o Uzbequistão por 2-1, a França fez 3-1 na Irlanda do Norte e a Espanha enfrentou a seleção peruana. Peru, que não estará na Copa, e é comandada pelo brasileiro Mano Menezes. Placar final, Espanha 3, Peru 1. A Copa do Mundo traz grande expectativa de estádios lotados e milhões de torcedores acompanhando de perto os jogos. O clima promete ser um personagem importante da Copa do Mundo 2026 e pode influenciar diretamente o andamento das partidas. Departamento médico de várias seleções tem trabalhado muito para evitar corte de jogadores convocados que estão correndo contra o tempo para recuperação. Edson Rufino para o Momento da Copa.
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0: 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E a temperatura? 30 graus.
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16: 6h43.
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16: Seguindo com mais músicas sertanejas da melhor qualidade, Murilo Ru.
18: Oh.

0: Relembrando Zeneto e Cristiano, estamos kits. Ficamos assim então, 6h48.
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0: César Menotti e Fabiano. Eu vou fazer um leilão.